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Estamos de volta com Love Night, trazendo mais melodias apaixonantes para iluminar a sua noite. Glenn Frey, The One You Love.

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1: Boa noite.
0: Manolo Otero, Champagne.

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1: Michael Jackson, Ain't No Sunshine.

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For Non Blondes, WhatsApp

0: Aqui só os melhores flashbacks de todos os tempos. A gente faz agora um pequeno intervalo, mas daqui a pouco o Love Night retorna com mais romantismo no ar. 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
0: O Love Night retorna agora com mais clássicos românticos para você suspirar. Roberta Flack and Peebo Bryson, Tonight I Celebrate My Love.

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Bryan Adams, Everything I Do.

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Shania Twain, You're Still the One.

0: Esse é o Love Night na sua noite. Daqui a pouco tem mais sucessos para você, mais canções que aquecem o coração. Aguarde aí, que é rapidinho. 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
0: Estamos de volta com Love Night. Mais uma sequência de canções para tocar fundo no seu coração.
6: George Harrison e Eric Clapton ao vivo. Something.

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1: Randy Van Warmer, Just When I Need You Most.

Você está curtindo Love Night. A gente faz agora um intervalo rapidinho, mas já já o Love Night volta com mais lembranças musicais.

0: O Love Night está de volta, deixando a sua noite ainda mais especial com canções inesquecíveis.
1: Whitney Houston, I Will Always Love You.

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Air Supply, making love out nothing at all.

0: A você que está nos ouvindo, desejamos uma ótima noite. O Love Night vai ao intervalo, mas volta já já com mais emoção e romantismo. 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
0: Mais amor no ar. O Love Night retorna, trazendo aquela música que combina perfeitamente com a sua noite.
4: Madonna, You See.

em seu dial Love Night, tocando as melhores canções do passado. Dino Vanelli, Hurt to Be in Love.

0: é o Love Night em forma de canção, fazendo a sua noite muito mais gostosa. A gente faz uma pausa rapidinho agora, mas já já estaremos de volta com mais emoção em forma de música. 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
2: 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Estamos de volta com Love Night, fazendo da sua noite um momento ainda mais apaixonante. Lynyrd Skynyrd, Simple Man.

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1: Fred Davis, So Luck.

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1: Raspberries, Don't Want to Say Goodbye.

Love Night, para quem gosta de recordar bons momentos. Michael Bolton, When a Man Loves a Woman.

Bem, agora o Love Night faz uma pequena pausa, mas não saia daí, porque em instantes tem mais músicas apaixonantes para embalar a sua noite.

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2: 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Coisa bonita.

Roberto Carlos é o sucesso no Emoções. Você ouviu? Dizem que um homem não deve chorar. E por aqui vamos encerrando mais uma edição do Emoções em seu rádio. Nossos agradecimentos pela sua companhia e continue ligado. O rei sempre estará por aqui cantando seus grandes sucessos. Abraços, fiquem bem e até mais. Tchau.

Para você que está curtindo Emoções, nosso muito obrigado pela companhia. Para quem está em casa, no carro, no trabalho, recordando as canções do Rei com a gente, os nossos agradecimentos pela audiência. Falando sério.

Aqui, o rei e você, no Emoções, recordamos quando... Uma pausa para o intervalo e daqui a pouco tem mais Roberto para você.

Muito bom poder estar de volta com Emoções em seu rádio. Roberto Carlos canta a partir de agora seus grandes sucessos. As músicas que marcaram a minha, a sua vida e alguns dos nossos melhores momentos. Eu sou Roger Pires e lhe faço companhia nesta uma hora de muitas recordações com o Rei Roberto Carlos. Jovens Tardes de Domingo.

A você que está com a gente no Emoções de hoje, nossos agradecimentos pela companhia. O Rei continua cantando para você.

0: é o rei Roberto Carlos e seus maiores sucessos. Curtimos Nega. Um rápido intervalo e a gente já volta.
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Lisboa, bom dia para si. São 7 da manhã, mais 30 minutos. Jazinha, vamos levar até si as efemérides que temos para hoje. Nós contamos então 5 de junho de 2020 e são. Principais acontecimentos registados na história global da humanidade no dia 5 de junho. Hoje é Dia Mundial do Ambiente e também Dia Mundial do Naturismo. Em 1723, nascia o economista Adam Smith, fundador da moderna teoria económica, autor de Inquérito à Causa e Natureza da Saúde das Nações. Em 1783, 5 de junho, os irmãos Montgolfier realizam o primeiro voo sustentado de um balão de ar quente. E em 1821, Dom Pedro jura as bases da Constituição Liberal Portuguesa que viriam dar origem à Lei Fundamental de 1822. Em 1883, aconteceu a inauguração do Expresso do Oriente, a primeira ligação ferroviária com carruagens cama. E em 1933, na Grande Depressão, o dólar americano abandona o padrão ouro. Vejamos aos anos 40 da Segunda Guerra Mundial, início da Batalha de França, aconteceu mesmo 5 de junho de 1940. Já em 1942, no Holocausto, o primeiro relatório da SS sobre o uso de caminhões com câmaras de gás para o assassínio de prisioneiros assegura que 97 mil pessoas já foram processadas. Em 1945, a administração territorial da Alemanha é dividida por os quatro aliados, Reino Unido, França, Estados Unidos da América e o RSS. E em 1947, o secretário de Estado dos Estados Unidos, George Marshall, apresenta em Harvard o primeiro esboço do programa Marshall, projeto de ajuda económica à Europa no pós-guerra. Em 1967, começava a Guerra dos Seis Dias, a terceira guerra israelo-árabe, que opôs Israel ao Egito, à Síria e também à Jordânia. Em 1968, Robert Kennedy, senador dos Estados Unidos, candidato à presidência, foi alvejado em Los Angeles no dia em que venceu as primárias na Califórnia. Morreu no dia seguinte, aos 42 anos. Em 1965, a nacionalização do Metropolitano de Lisboa aconteceu a 5 de junho. No mesmo ano, o Egito reabre o Canal do Suez, à investigação da navegação internacional, 8 anos depois do fecho com a inclusão da Terceira Guerra Israelo-Árabe.

7:33, é assim esta edição do programa Cabo Verde no ar. Em 1981, o Centro para Controlo e Prevenção de Doenças dos Estados Unidos confirma a existência de 5 casos de uma estirpe rara da pneumonia na comunidade homossexual de Los Angeles. São os primeiros casos registados de que viria a chamar-se SIDA. Também em 1981, o Presidente dos Estados Unidos, Ronald Reagan, aprovou a construção de bombas neutrões. Em 1991, Mikhail Gorbachev recebe em Oslo o Prémio Nobel da Paz de 1990. Já em 98, teve início a greve de 7 semanas na General Motors de Detroit, que culminou a crise do setor automóvel nos Estados Unidos e conduziu ao fecho de 5 fábricas naquela cidade. Finalmente, em 2000, o general chileno Augusto Pinochet perde a imunidade e fica sujeito ao processo por violação dos direitos humanos durante a ditadura. Portanto, este é o 156º dia do ano, faltam 209 dias para o termo de 2026. O pensamento do dia pertence a Federico García Lorca, o poeta e dramaturgo espanhol, que viveu entre 1898 e 1936. Terá dito que todas as coisas têm o seu mistério e a poesia é o mistério de todas as coisas.

vai continuarmos a rubrica Mor na Nossa Identidade, até por volta das 8 horas, à altura em que estaremos a atualizar o nosso primeiro bloco informativo para esta manhã de 5 de junho, aliás, de 2026. Essa era boa.

Comboio a caminho, bons passos largos, a presa de 8 da manhã, da altura em que estaremos então com o nosso bloco informativo. Vamos praticamente na ponta final ouvir a Solange Cesarovna com Força de Crescer.

Baleias e vamos a seguindo hoje já com as notícias. Vamos abrir o nosso informativo com a morte do Josinha, portanto, que morreu no Hospital Batista de Sousa em São Vicente, com 92 anos de idade. O nosso showman parte para a eternidade, mas nos deixa um grande legado musical.

Seja, pois, bem-vindo a este bloco informativo. São 8 horas, agora mais um minuto, na República de Cabo Verde. Vamos abrir com esta triste notícia do passamento do artista Josinha, um ícone da música cabo-verdiana que morreu em São Vicente aos 92 anos. Morreu nesta madrugada no Hospital Batista de Sousa, no Mindelo. A notícia da sua morte está a provocar profunda consternação no meio artístico e cultural cabo-verdiano, onde era reconhecido como uma das grandes e mais emblemáticas figuras da música cabo-verdiana. Nascido no Mindelo, com o nome de José Vieira Duarte, Josinha dedicou mais de 7 décadas à música, tornando-se uma das vozes mais marcantes da história musical de Cabo Verde. Fez parte do lendário grupo Voz de Cabo Verde, contribuindo para a divulgação da música cabo-verdiana dentro e fora do país. Conhecido pelo seu carisma em palco, energia contagiante e a talento interpretativo, destacou-se na morna, coladeira, bolero e outros géneros que marcaram gerações de cabo-verdianos. Ao longo da sua carreira, gravou vários álbuns e participou em inúmeros espetáculos, conquistando admiradores em Cabo Verde e na diáspora. Há poucas semanas, o artista tinha anunciado o seu afastamento dos palcos, encerrando uma carreira iniciada ainda na juventude e que se prolongou por mais de 70 anos. Com a sua partida, Cabo Verde perde uma das suas maiores referências musicais e culturais. O seu legado permanecerá vivo através das canções, das memórias e da inspiração deixada às novas gerações de artistas. Josinha faleceu no Hospital Batista de Sousa e a família ainda não decidiu onde serão as exéquias fúnebres, em São Vicente ou nos Estados Unidos da América, onde vivia. Nascido em São Vicente de 1934, Josinha construiu uma carreira artística de mais de 7 décadas, tornando-se uma das figuras mais populares e carismáticas.

0: da música cabo-verdiana. Iniciou-se nos palcos ainda criança e destacou-se como membro do grupo Voz de Cabo Verde, antes de seguir uma carreira a solo. Conhecido como showman de música cabo-verdiana, gravou 17 trabalhos discográficos, realizou espetáculos em Cabo Verde e na diáspora e foi também locutor durante 42 anos na Rádio Globo, nos Estados Unidos. Reconhecido pela sua energia contagiante em palco, ajudou a popularizar ritmos como a cúmbia em São Vicente e protagonizou momentos marcantes da história da música nacional. A 25 de abril passado, Jozinha despediu-se simbolicamente dos palcos da cidade do Mindelo, classificando a decisão como um simples encostar de portas após cerca de 74 anos de carreira. Com a sua partida, Cabo Verde perde uma das suas mais duradouras e acarinhadas referências culturais, a família enlutada, amigos e admiradores. O coletivo da Rádio Brockton FM apresenta as suas mais sentidas condolências. Outras notícias neste jornal da manhã: o setor agrícola na Ilha Brava enfrenta mais o episódio de forte contestação social e desespero por parte de quem retira da terra o seu sustento. Nas últimas horas, um vídeo partilhado nas redes sociais começou a circular intensamente, acedendo um debate profundo sobre a gestão dos recursos hídricos, a eficácia do apoio estatal ao setor primário e o futuro da juventude rural na ilha. O protagonista deste desabafo emotivo é Gabriel Bernardino Correia, um jovem agricultor local que decidiu recorrer às plataformas digitais para expor a situação de extrema gravidade em que se encontra a sua exploração agrícola, a qual corre o risco iminente de desaparecer por completo devido à falta de água para rega.
1: Amigos, isso a mim um jovem que empanhava um azar na vida, um bairro para cadeia de fogo. 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
3: Ação diária do seu campo de cultivo, transformando o seu caso num símbolo de urgência de reformas na gestão hídrica na Ilha Brava. Não é só das bananeiras que estão a cair por falta de água, igualmente a criação de animais que ele tem no mesmo espaço também, há um grande número de patos que morrem diariamente por falta de água. E a empresa Águas e Energia do Maio suspendeu a produção de água na estação dessalinizadora da Pedro Vaz após análises indicarem uma elevada concentração de sais, tornando a água imprópria para o consumo humano. Segundo informou a empresa, a situação vinha sendo acompanhada há algum tempo devido ao funcionamento deficitário da infraestrutura. Os resultados mais recentes confirmam que a água produzida não cumpre os padrões de qualidade estabelecidos pelo Decreto Regulamentar nº 5/2017, que define os critérios para a água destinada ao consumo humano. Face à situação, a Água e Energia do Maio decidiu interromper a produção na dessalinizadora e avançar com trabalhos de reabilitação e melhoria estrutural da estação, cuja execução ficará a cargo de uma empresa especializada com contrato já celebrado. Com a suspensão da unidade, as localidades abastecidas pelo sistema da Pedro Vaz, Morrinho, Cascabulho, Pedro Vaz, Santo António, Praia Gonçalo, Pilão Cão e Alcatraz passarão a receber água proveniente da cidade do Porto Inglês. A empresa alertou, contudo, que a alteração do sistema de abastecimento poderá provocar algumas instabilidades na distribuição de água nos próximos dias, apelando à compreensão e colaboração dos consumidores. E depois da Câmara Municipal da Praia, o Governo veio ontem avançar com um conjunto de apoios financeiros e medidas fiscais para os operadores económicos que, afetados pelo incêndio da Ponta Belém na Praia, visando compensar perdas de rendimento e acelerar a retoma das atividades. O anúncio foi feito pelo Ministro da Promoção de Investimentos e Fomento Empresarial, Eurico Monteiro, que justificou a decisão com a necessidade de complementar as medidas anteriormente anunciadas pela Câmara Municipal da Praia, considerada de manhã até insuficientes para cobrir os prejuízos sofridos pelos afetados. Entre as medidas consta a atribuição de um rendimento solidário de emergência no valor de 30 mil escudos mensais durante 2 meses, destinado a compensar a perda de rendimentos resultante da interrupção das atividades comerciais. O pacote inclui ainda, segundo o primeiro-ministro Luís Correia Silva, uma subvenção financeira complementar a fundo perdido de 25 mil escudos por cada bidão de mercadorias pertencente aos operadores informais afetados pelo incêndio, valor que se soma ao apoio já anunciado pela Câmara Municipal da Praia.
4: Hoje será 4 de junho, as medidas de tudo que foi anunciado já está publicado no boletim oficial. Quer dizer que isso tem condições de ser operacionalizado. E as medidas que têm a ver com proteção. Porque nós perdemos bens, mercadorias, artigos, isso significa que tinha Portanto, é negócio que foi atingido. E como a nossa atividade tem que continuar, que o rendimento solidário é precisamente para o poder público, é o período em que nós temos rendimento por falta de atividade. Portanto, aquele 30 contos por cada operador durante 12 meses. Portanto, para um operador terá 60 contos. Um mês, mais um mês. Para a política que é o período em que a nossa atividade está afetada. Por causa de perda de mercadorias, mas por causa de lugar onde ele está a fazer aquela atividade também, é que ele tem condições de retorno. Segundo, tem aquela outra medida que tem a ver com a criação de condições para retorno na atividade. Por isso que aquela de 25 contos por cada bilhão é para bem cumprimento daquela de 25 contos que a Câmara disponibiliza para criar as condições de fazer aquisições novamente de que esses materiais retomem os locais.
3: Para as empresas já formalmente constituídas, o Executivo disponibiliza bonificação de taxas de juros e garantias do Estado para facilitar o acesso ao crédito bancário, além da prorrogação de obrigações fiscais e contributivas. As medidas contemplam igualmente a suspensão de pagamentos fracionados, prioridade no reembolso do IVA, agilização dos processos relacionados com estoque distribuídos e suspensão de cobranças coercivas e de ações inspectivas presenciais. Segundo Ulisses Correia Silva, o objetivo é criar condições para que os operadores económicos recuperem a capacidade de gerar rendimentos e retomem suas atividades no mais curto prazo possível. O primeiro-ministro, Ulisses Correia Silva, afirmou por sua vez que o Estado deve responder com solidariedade e eficácia perante situações que afetam os meios de subsistência das famílias, lembrando que medidas semelhantes já foram adotadas noutras emergências registadas no país. O chefe do Executivo garantiu que os apoios serão atribuídos de forma transparente e defendeu que a reconstrução da área afetada deverá proporcionar melhores condições de armazenamento de exercício da atividade comercial, reduzindo a vulnerabilidade dos operadores a futuras ocorrências. As medidas constam de uma resolução aprovada em Conselho de Ministros e publicada no Boletim Oficial, entrando em vigor desde sexta-feira. A presença da Associação dos Rabidantes e na voz da Presidente Hélida Alves recordou os prejuízos causados pelo incêndio e o impacto da ocorrência na vida das comerciantes afetadas. Agradeceu a resposta do Governo e afirmou que, apesar de terem perdido bancas e mercadorias, as comerciantes mantêm esperança de retomar a atividade que sustenta muitas famílias ligadas à zona de Sucupira e Ponta Belém. O incêndio de Ponta Belém ocorreu na madrugada do dia 31 de maio e atingiu uma área utilizada por comerciantes informais para armazenamento de mercadorias destinadas à venda no mercado de Sucupira, na cidade da Praia. O fogo destruiu centenas de bidões e outros bens comerciais, provocando prejuízos significativos a dezenas de operadores económicos, sobretudo mulheres conhecidas por rabidantes, que desenvolvem atividades de importação e revenda de produtos. Na sequência do incêndio, a Câmara Municipal da Praia anunciou medidas de apoio de emergência e iniciou o levantamento dos prejuízos, enquanto o Governo procedeu à avaliação dos impactos económicos e sociais de ocorrência para definir mecanismos complementares de assistência aos afetados. Novas informações às 9 em ponto. 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
4: São 8 horas mais 20 minutos assim, a World Brockton FM, na sua companhia. Trazemos agora a mais recente de Vanessa Teixeira. Sempre. Também aproveito para cumprimentar o nosso primo Lord Hansen Fontes, já também bom dia, e para Edna Arndt a partir da Alemanha, obrigado pela vossa presença aqui no programa, cumprimentos para Isa Neto, para a nossa Queen Lala, bom dia, Neuza, também e Patrícia, cumprimentos para Valina e igualmente aí para Neuza, Dona Inir Balila, uma ótima sexta-feira.

Já também da presença do Tosse Medo, com este tema no Podifo, cumprimentamos também aí a Landa Nunes, na localidade da Figueira Pavão, ela que está sempre sintonizada connosco na frequência de 104.4 MHz, muito bom dia. Também cumprimentamos na Bélgica a Aurélia Duarte Rosário, bom dia, obrigado. E bem-vinda, Batista, nossa mana aí em França. Cumprimentos para o Manuel Teixeira, de Santa Catarina do Fogo, Ana Brandão, também Socorro Afonso. Aí está um grande abraço também para as sócias Vai e Vê, a prima Ana Monteiro Rosa, nos Açores, também para o seu esposo. E cumprimentos para Vanda Timas, votos de uma ótima manhã. Obrigado, Primusca. Igualmente, cumprimentamos a Xanda Lopes, o senhor Manuel Fernandes, David Pina, do nosso Guedes, aí na Ilha de Santiago. Cumprimentos para Manuela Santos, de Nancy, e para o seu esposo, portanto, também cumprimentos para a prima Maria Amado, Elizabeth Nunes, Maria Rodrigues, enfim, também para Socorro Rodrigues, que está sempre aqui ligado connosco, Dinaus, Irondina Bento Duarte, Maria Belmans, votos de uma ótima manhã, também para Sãozinha Monteiro, uma boa escuta. E trazemos agora então o Flávio Lúcio, Amor é com Amor.

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São já de 9 horas na República de Cabo Verde, são 6 na costa leste dos Estados Unidos da América. Vão começando a aparecer nas redes sociais as reações da morte do artista Jozinha, que morreu esta madrugada no Hospital Batista de Sousa em São Vicente. O Presidente da República, José Mário Neves, escreveu na sua página oficial no Facebook que sente enormemente a morte de Jozinha, uma lenda da música e da cultura cabo-verdiana com perto de 75 anos de carreira. Entertainer pioneiro em Cabo Verde, intérprete de grande talento, animador de rádio, elegante no trato e amigo distinto da sua terra natal, Jozinha deixa-nos um imenso e impreenchível vazio. E aproveitou para deixar um abraço de amizade e de solidariedade aos familiares e amigos da ilha de São Vicente, à comunidade nos Estados Unidos e em todo Cabo Verde, dizendo descanse em paz, Jozinha. São as reações do Presidente da República. Portanto, Jozinha, que morreu esta madrugada aos 92 anos, dois dias após receber alta do Hospital Batista de Sousa, onde esteve internado, afirmou o responsável da banda serenata, Kikas Silva. Segundo o Kikas Silva, Jozinha esteve internado desde o dia 8 de maio por complicações de saúde e lá permaneceu até o dia 3 de junho. Saiu do hospital, estava visivelmente debilitado, mas não se esperava este desfecho triste. No entanto, avançou a mesma fonte. Antes do mês de abril, o próprio cantor pediu à banda serenata que fizesse um concerto de despedida dos grandes palcos, porque nessa altura já não se sentia bem. Foi o Jozinha que pediu esse concerto para despedir dos grandes palcos. A decisão dele é que poderia aparecer esporadicamente em shows mais intimistas, mas não em grandes concertos. Segundo a mesma fonte, Jozinha fez 3 participações junto com a banda serenata, sendo uma homenagem, outro para celebrar 70 anos de carreira do artista e o último da despedida no palco no dia 25 de abril. Jozinha, para ele, foi um grande artista que deu muito para a cultura cabo-verdiana a nível nacional e internacional, porque também animava a vasta diáspora cabo-verdiana com os seus shows. Nascido a 25 de maio de 1934, com o nome de José Vieira Duarte, Jozinha escolheu São Vicente, terra onde nasceu, para fazer o encostar das portas dos grandes palcos após mais de 70 anos de carreira. O percurso artístico de Jozinha começou aos 7 anos, no antigo Cine Eden Park, levado pela mão do guitarrista Olavo Bilac, que o incentivava a cantar. Foi nesse palco que, inicialmente colocado de forma discreta no espetáculo, acabaria por brilhar como uma estrela da noite, com a interpretação da música brasileira Deusa do Asfalto, numa estreia memorável. Foi também a primeira vez que calçou sapatos feitos por um sapateiro amigo de sua mãe. Jozinha destacou-se no grupo Voz de Cabo Verde, ao qual se juntou aos 22 anos, convidado pelos membros fundadores para levar versatilidade e um repertório dominado por mornas e coladeiras. Com o grupo percorreu países como Holanda, Portugal, Angola, Espanha e vários outros até a extinção da banda. De seguida, a solo, o showman, como também é conhecido, construiu um percurso sólido com 17 anos de trabalhos editados.

0: lançados em LP e CD e inúmeros espetáculos realizados em Cabo Verde e na diáspora. Paralelamente, foi durante 42 anos locutor da Rádio Globo nos Estados Unidos da América, pois onde viveu e construiu família há vários anos, ampliando a sua ligação com o público emigrante. Conhecido por uma energia contagiante em palco, Josinha protagonizou momentos marcantes, como a célebre Racha Camisa, que também lhe rendeu outro apelido. A sua primeira grande digressão internacional aconteceu ainda em tempos coloniais, sob a égide do então ministro do Ultramar, Adriano Moreira, que reuniu nomes como Luís Rendel, Agostinho Fortes, Dani Évora, Celso Estrela, Titina Rodrigues, Arlinda Santos e Mité Costa. Além da música, Josinha teve ainda passagem pelo futebol e até foi campeão como jogador do Clube Sportivo Mindelense no ano de 1954. Das fintas do futebol para as da música, protagonizou duetos memoráveis com nomes sonantes da música cabo-verdiana, mas destacava que o seu primeiro dueto foi ainda na adolescência com Titina Rodrigues, já falecida, no espetáculo no Castilho em São Vicente, com a música Quase Certo. Segundo o Kikas Silva, ainda não há data para a realização das cerimónias fúnebres de Josinha, porque estão à espera da decisão dos familiares que residem fora de Cabo Verde. Como já tínhamos frisado, em nome de todo o coletivo da World Brockton FM, apresentamos a família enlutada, as nossas mais...
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ao HIV, tuberculose e malária vai encerrar definitivamente o financiamento a Cabo Verde em dezembro de 2029, após corte de 38% no ciclo 2027-2029, disse à Infopress o secretário executivo do CCS-SIDA. A transição inicia no próximo ciclo, com um corte de 38% nas verbas financiadas por este fundo global. O secretário executivo do Comitê, Adilson de Pina, garante que este corte não constitui nenhum perigo para os ganhos alcançados e assegura que o governo e os parceiros locais estão preparados para assumir os custos através de parcerias a nível nacional. O atual ciclo de financiamento, conforme explicou, conta com uma verba de 4,6 milhões de euros para as três doenças. Contudo, a nova carta de alocação recebida em março passado detalhe que para o período entre janeiro de 2027 e dezembro de 2029 o montante será de 2,3 milhões de euros, focando exclusivamente no HIV e na tuberculose. A exclusão total do paludismo, segundo informou, deve-se à certificação de Cabo Verde como país livre da doença, visto que a nível internacional considera-se que a situação epidemiológica está consolidada e que o país tem capacidade de prevenir a reintrodução do mosquito transmissor por meios próprios. Uma outra causa apontada por Adilson de Pina é o desenvolvimento do país, classificado de rendimento médio-alto de classificação, com o qual o país deixa de preencher os critérios da elegibilidade para certas doações gratuitas. A decisão tem ainda a ver com o peso epidemiológico do HIV e da tuberculose em Cabo Verde, hoje consideravelmente menor do que o registado noutras regiões da África, Ásia ou da América Latina, levando os doadores a priorizar geografias mais críticas. Desde 2008, o Fundo Global investiu mais de 200 milhões de euros em Cabo Verde e o impacto deste financiamento não reembolsável, cuja única contrapartida exigida foram bons indicadores de saúde, estendeu-se ao combate da Covid-19, instalação em curso das centrais de oxigênio hospitalar com distribuição direta às camas dos doentes nos hospitais centrais. No campo do HIV, realçou que o investimento permitiu estabilizar o tratamento e avançar para o processo de oficialização da certificação da eliminação da transmissão vertical, ou seja, de mãe para filho. Apesar do corte financeiro, Adilson de Pina garante que a continuidade dos trabalhos e o acesso a medicamentos estão salvaguardados, visto que o governo dispõe desde 2020 de um plano de transição. Atualmente, o Orçamento de Estado já suporta os recursos humanos e as infraestruturas de saúde, preparando-se para aumentar a fatia financeira destinada à aquisição dos fármacos. O secretário-executivo do CCS-SIDA avançou que o processo de transição até 2030 continuará a ser monitorizado em conjunto com o Fundo Global, com o objetivo de abrir o setor da saúde a novos modelos de financiamento e envolver de forma mais ativa a sociedade civil, as comunidades e o setor privado. E o bastonário da Ordem dos Médicos de Cabo Verde alertou que a resistência aos antimicrobianos constitui um dos maiores desafios da medicina atual, defendendo maior formação, vigilância epidemiológica e mobilização dos profissionais de saúde.

Francisco Barbosa Amado fez as declarações na cerimónia de lançamento do projeto Prepara da CV, liderado pela Universidade de Cabo Verde, que visa reforçar a gestão das infecções respiratórias pediátricas e combater a resistência aos antimicrobianos através de diagnósticos e sistemas de vigilância assentes em evidências científicas. Na ocasião, o bastionário afirmou que a resistência antimicrobiana deixou de ser uma preocupação limitada aos laboratórios e especialistas em epidemiologia, passando a constituir uma realidade presente no cotidiano dos profissionais de saúde. Segundo o responsável, a utilização racional dos antibióticos já deve ser encarada como prioridade nacional, exigindo conhecimento científico, capacidade de monitorização, articulação institucional e envolvimento ativo da classe médica. Referindo-se às infecções respiratórias em crianças, Barbosa Amado salientou que estas continuam a representar uma parcela significativa da morbilidade infantil, defendendo o reforço da capacidade de distinguir infecções virais de infecções bacterianas, de forma a evitar prescrições desnecessárias de antibióticos. E já na ponta final deste flash de informativo, Cabo Verde vai beneficiar de 1000 bolsas de formação profissional em áreas como fotografia, produção audiovisual, gestão de projetos culturais, sonorização e animação cultural, no quadro de uma iniciativa da Organização dos Estados Ibero-Americanos. A medida resulta de adesão de Cabo Verde à OEI, na área da cultura e indústrias criativas, formalizada em novembro de 2025. Está também ligada à participação do Ministério da Cultura e das Indústrias Criativas no Fórum Rio 2C, realizado no Brasil. As bolsas integram o universo de 17 mil vagas do Programa Ibero-Americano de Indústria Cultural e Recreativa, destinada a estudantes e profissionais do setor cultural, e fazem parte do programa de internacionalização da Escola Solano Trindade da Cultura e Economia Criativa. As formações serão ministradas em língua espanhola e abrangem áreas consideradas estratégicas para o desenvolvimento da economia criativa. Segundo o Ministro da Cultura, Augusto Veiga, a adesão de Cabo Verde à OEI abre novas oportunidades para qualificação e valorização dos profissionais do setor cultural.

Muito bem, já temos a 9 da manhã, mais 26 minutos. A presença agora da Gama com este tema Tentação. Já vamos ter um tema central das 10. Vamos recuperar as informações que marcam a atualidade no país e também da nossa diáspora. Mais um giro pelo mundo. Às 10h30 estaremos a atualizar as informações do mundo do futebol e mais uma página desportiva. Às 11, o nosso jornal alargado, de cerca de 30 minutos de informação. E às 12 horas estaremos com mais uma edição de Diário da Copa do Mundo de 2026.

E pois bem, vamos falar agora do dia da sobrecarga ecológica do planeta, em que a humanidade esgota os recursos naturais da Terra disponíveis anualmente e passa a viver a crédito. Assinala-se a 30 de julho, segundo os dados da Organização Internacional Global Footprint Network. O planeta vai entrar em sobrecarga a 30 de julho, poucos dias mais tarde do que em 2025, quando a data se assinalou a 24 de julho. A organização explica que aparente data mais tardia para esgotar os recursos da Terra este ano tem por base a revisão dos dados usados para calcular o dia da sobrecarga, que leva a recalcular também os dados de anos anteriores. Em 2026, a organização, a principal mudança para efeitos de cálculo teve a ver com a revisão em alta da capacidade dos oceanos absorverem dióxido de carbono, para além de mais alguns pequenos ajustamentos, o que empurrou o dia da sobrecarga da Terra 6 dias para frente face a 2025. Portanto, esta mudança reflete a informação atualizada, não uma efetiva redução da sobrecarga. Pelo contrário, apesar de acontecer mais tarde do que em 2025, a data deste ano representa o nível mais elevado da sobrecarga ecológica alguma vez registado. Esgotar os recursos que o planeta é capaz de regenerar no espaço de 1 ano a 5 meses do final de 2026 demonstra, segundo a Global Footprint Network, o quanto a economia depende da sobreutilização da natureza. Sobre os cálculos da organização para a sustentabilidade, a humanidade está atualmente a usar os recursos naturais 73% mais rápido do que o planeta é capaz de os regenerar, o que equivale ao uso de 1,73 planetas Terra. É o nível mais elevado de sobrecarga na história da humanidade. Este nível de sobreutilização é possível porque é possível esgotar o capital natural, um esgotamento como este compromete a segurança a longo prazo dos recursos. As consequências visíveis são a desflorestação, a erosão dos solos, a perda da biodiversidade e acumulação de dióxido de carbono na atmosfera, contribuindo para fenómenos climáticos extremos mais frequentes e para o declínio da produção alimentar, lê-se no comunicado. A organização salienta que a dívida ecológica acumulada para com o planeta é já de 20,6 anos de sobrecarga, o tempo que seria necessário para a regeneração da Terra, se isso fosse possível, o que a Global Footprint Network diz ser improvável. Se a sobrecarga continuar a aumentar aos níveis atuais, a dívida ecológica vai crescer ao ritmo de 0,73 planetas ao ano, sendo a consequência mais mensurável o aumento do dióxido de carbono na atmosfera. Em 2026, a organização vai enfocar o dia da sobrecarga da Terra na forma como os países estão a responder a esse problema, avaliando a prioridade dada à matéria e a forma como estão a preparar as economias para um futuro inevitavelmente marcado pela disrupção climática e pela escassez de recursos. Portugal, relembrou, assinou a 7 de maio o seu dia da sobrecarga, 2 dias mais tarde do que em 2025, segundo a Global Footprint Network. O país já começa a exceder os recursos disponíveis para alimentar o estilo de vida dos portugueses, decorridos menos de 5 meses do ano. Tal quer dizer que se cada pessoa na Terra vivesse como uma pessoa média portuguesa, a humanidade exigiria cerca de 2,9 planetas para sustentar as suas necessidades de recursos. O resultado coloca Portugal na média da União Europeia, que este ano teve o dia da sobrecarga a 3 de maio, uma ligeira melhoria também em relação ao ano transato. Portanto, é assim, é necessário, torna-se imprescindível rever a nossa forma de viver e a nossa forma de sustentabilidade neste planeta.

Exatamente, e agora vamos a trazer outras notícias mais à frente, das 10 em ponto no nosso Giro pelo Mundo. Para já, vamos sair para mais um momento musical. Trazemos Elvis e Ingrid Monteiro com mais um tema espetacular, Amor Virtual. Música.

É por aí, trazemos agora a vibração da inconfundível dos Kassav. Jacob, ça va bien?

Baiazinha, fuja de mim, a presença do nosso amigo Tom Antunes. 8 minutos nos separam das 10 da manhã, altura em que estaremos a atualizar a informação, das notícias que marcam a atualidade da

Oi, apresentador da Morena Santana, com este tema Lembra de Bomba, 508-232-6364, é a nossa linda amizade. Também podes ligar através do nosso número 508-690-6364 e adicionar também no WhatsApp e participar a partir de qualquer parte do globo. 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

Alemanha, vamos rapidamente atualizar as informações que marcam a atualidade em fronteiras. Mais à frente estaremos então também com a nossa página de desportivo. Os Estados Unidos vão rever a presença da Bósnia depois da Washington e a União Europeia não terem chegado a acordo para nomear o novo alto representante para supervisionar o acordo de paz no país. A decisão europeia e o facto de o PIC tanto estar a fugir às suas responsabilidades para com a Bósnia-Herzegovina obrigam os Estados Unidos a rever o seu papel na atual presença internacional na Bósnia, disse um porta-voz do Departamento de Estado norte-americano num comunicado divulgado de ontem. O comitê executivo do PIC estava reunido em Sarajevo desde quarta-feira, mas não conseguiu selecionar o novo alto representante após a demissão em maio do alemão Christian Schmidt. O antigo ministro da Agricultura alemão de 68 anos anunciou em maio de forma inesperada a saída do cargo que o próprio atribuiu à pressão enorme e inesperada de Washington. Schmidt foi nomeado em 2021 e envolveu-se numa longa disputa de poder com o líder sérvio bósnio Milorad Dodic. O gabinete do alto representante foi criado após a guerra da Bósnia, que causou cerca de 100 mil mortos entre 92 e 1995, forçando ainda milhões de pessoas a deslocarem-se. Desde o final da guerra em 95, a Bósnia está dividida em duas entidades autónomas, a República Sérvia e a Federação Bósnia e Herzegovina, ligadas por um frágil governo central. E outras notícias que marcam a atualidade da Além Fronteiras nesta manhã de hoje: as guardas costeiras da China e de Taiwan envolveram-se hoje no novo incidente marítimo no Mar do Sul da China, junto ao Atol de Pratas. O local é administrado por Taipei e reclamado por Pequim. A administração da Guarda Costeira de Taiwan indicou que uma das suas embarcações avistou às 7h32 o navio chinês 3501 da Guarda Costeira da China, a nordeste do atol, aproximando-se de imediato para navegar em paralelo. As autoridades indicaram que os dois navios permaneceram frente a frente durante várias horas. Durante o incidente, a Guarda Costeira taiwanesa emitiu vários avisos por rádio, alertando a embarcação chinesa de que tinha entrado sem autorização em águas sob jurisdição.

posição do Taipei e de que as suas ações afetavam a ordem e segurança. O episódio ocorre menos de duas semanas após um incidente semelhante envolvendo o mesmo navio chinês entre 23 e 24 de maio. E já para fecharmos, o presidente ucraniano Vladimir Zelensky publicou uma carta aberta endereçada ao seu homólogo russo Vladimir Putin, na qual propõe que os dois líderes se encontrem para chegarem a um acordo sobre o fim de guerra, que já dura há vários anos. Para já, o presidente russo Vladimir Putin disse que Moscou está disponível para fazer algumas cedências para alcançar um acordo de paz com a Ucrânia. Putin diz que o presidente norte-americano Donald Trump lhe pediu que fizesse concessões e que Moscou está disposto a fazê-lo, desde que a Ucrânia também faça cedências. Em São Petersburgo, Putin disse que a Rússia dispõe de todos os recursos necessários para atingir os seus objetivos militares e que as suas tropas continuam a avançar na Ucrânia. Ainda assim afirmou que Moscou está preparada para chegar a um acordo com a Ucrânia para pôr fim à guerra por meios pacíficos. Agora sim, vamos atualizar as informações do mundo do futebol em mais uma página desportiva.

alterações desportivas para si, que é amante do futebol. O Real Madrid está a considerar a contratação de Caleb Jerenski, da estrela do Nordsjælland e alvo do Futebol Clube do Porto, e já terá contactado o seu antigo jogador e compatriota do médio Michael Essien para obter referências, noticiou o jornal dinamarquês Tipsbladet. O clube dinamarquês fixou o preço do ganês de 20 anos em 30 milhões de euros, o valor que seria histórico para a Superliga dinamarquesa. A possível transferência, que poderá ser a primeira de sempre da competição para o gigante espanhol, ganha força com o regresso iminente de José Mourinho ao comando técnico dos merengues. O treinador português trabalhou com Essien no Chelsea, o antigo internacional ganês, que também representou o Real Madrid em 2013. É atualmente treinador e jogador no Nordsjælland. Jerenski, um box-to-box versátil internacional em ascensão, está entre os convocados de Carlos Queiroz para o Mundial e é desejado no Dragão para preencher a vaga deixada por Fofana, que regressou ao Rennes após empréstimo, mas o clube dinamarquês já terá recusado uma proposta dos Dragões na ordem dos 20 milhões de euros. Em janeiro também rejeitar a abordagem de um clube da Premier League por 18 milhões. O diretor do futebol do Nordsjælland, Alexander Hied, já tinha antecipado uma transferência no verão para um dos principais campeonatos europeus. Hied destacou a evolução e maturidade do jogador. E o facto de a SAD do Porto ter apresentado no primeiro semestre de 2025-26 um resultado líquido positivo de 1,9 milhões de euros, um valor que representa um crescimento face ao período algo de 0,6 milhões, faz com que os responsáveis dos Zebrancos não tenham obrigatoriedade de realizar uma grande venda até o dia 30 de junho, data do fecho do exercício financeiro para os emblemas da UEFA. A pressão que existiu nos últimos defesos no clube portista não existe neste momento e as contas estão estabilizadas, ainda que qualquer injeção de dinheiro seja sempre necessária para dar uma nova almofada financeira para honrar os compromissos com os seus fornecedores. A SAD, liderada por André Villas-Boas, já engendrou um plano de ataque ao mercado de transferências, mas que nunca chegará nem perto aos mais de 100 milhões investidos no verão do ano atrasado. No que concerne a alienação relevante de alguns dos elementos mais cotados do plano Farioli, tanto isso vai depender naturalmente do que editar o mercado, mas o presidente do Porto não pretende facilitar a vida aos tubarões europeus e aponta sempre para valores que constam nos contratos futebolísticos dos futebolistas cobiçados. Com Diogo Costa e Verhold à cabeça, também clubes endinheirados com interesse em Kivior, Gabri Veiga, William Gomes e Rodrigo Moura, mas a estrutura de futebol profissional não quer perder nenhum dos principais ativos, até porque quer manter o núcleo duro da equipa que se sagrou campeã e reforçá-la de uma forma cirúrgica, de modo a atacar em força o bicampeonato e fazer figura na fase da Liga da UEFA Champions League. As contas da segunda metade da época estão mais sobrecarregadas face à subida da massa salarial, com o

4 reforços de inverno, 8 milhões pelos quais foi acordada a compra da Piet Uzelski em janeiro, aquisição a título definitivo por 17 milhões, Kivior e a contratação de João Afonso por 1,5 milhões. Em compensação, os Dragões fizeram dinheiro extra com as vendas de Dani Namazo, 5 milhões, Angel Alarcón, 2 milhões, o cumprimento de objetivos de jogadores como Ivan Nilsson, 2 milhões, além de quase 8 milhões de performance esportiva na Liga Europa, depois de 15,6 milhões do primeiro semestre. O título de campeão português permitirá um encaixe financeiro que pode chegar aos 50 milhões de euros pela entrada direta na Champions e, desse modo, haverá margem para reforçar o plantel do Farioli, que já deu indicação precisas das lacunas que identificou junto dos dirigentes esportistas. Aliás, depois de André Silva, que deve ser oficializado nos próximos dias, os reforços esportistas devem chegar a tempo do início da época no Olival, marcado para 3 de julho. Embora não haja uma necessidade imperiosa para vender ativos, a verdade é que a SAD espera encaixar financeiramente dinheiro considerável face à valorização dos jogadores. Diogo Costa tem sido associado ao bicampeão europeu Paris Saint-Germain, mas até o momento aos gabinetes do Dragão não chegou qualquer proposta, nem sequer sondagem. O capitão é visto como peça fundamental para o projeto desportivo, tal como o Froholt, mas há outros jogadores cujas propostas a SAD pondera analisar, caso eventualmente surjam, como os casos de Francisco Moura, Alan Varela, Borja Sainz, Pepe e Denis Gula. Rodrigo Moura é apetecível, mas tudo dependerá do valor que apresentarem para levar o jovem formado no Olival e a sua vontade de deixar o clube de coração. André Villas-Boas, Tiago Madureira e Henrique Monteiro estão em consonância com o Farioli e estão a trabalhar no máximo secretismo possível. Gabriel Verón é um dos dossiês que a SAD do Porto vai trabalhar neste verão. O brasileiro entra no último ano de contrato, válido até junho de 2027, e o clube enfrenta aquilo que pode ser uma das derradeiras oportunidades para recuperar parte do investimento de 10,7 milhões feitos na sua contratação ao Palmeiras em 2022, no consulado de Pinto da Costa, quando jogou o Dragão. Verón foi apresentado como projeto de assessor de Luís Dias, herdou a camisola 7 que tinha sido do colombiano, número carregado de expectativas. No caso do brasileiro, esse 7 tinha também uma dimensão pessoal, dado ser o número da eleição, alimentando pela admiração que nutre por Cristiano Ronaldo e por Dudu. O enquadramento parecia perfeito, um talento precoce do futebol brasileiro, com currículo promissor, assumir um dorsal da estrela num Porto habituado a valorizar e vender extremos. A realidade foi bem diferente. As primeiras épocas ficaram marcadas por problemas físicos recorrentes, além de episódios de extracampo que travaram qualquer tentativa de afirmação continuada. Lesões musculares, nomeadamente na coxa e no adutor, retiraram-lhe o ritmo, tornaram-no presença assídua no boletim clínico e condicionaram a confiança do próprio jogador e da equipa técnica. Sempre que parecia poder ganhar sequência, surgia mais um contratempo físico. A consequência foi a perda de espaço nas opções do Futebol Clube Porto. E Matheus Fernandes, médio português do West Ham, é um dos nomes indicados por José Mourinho para reforçar o Real Madrid, noticia o jornal AS esta sexta-feira. O jogador de 21 anos foi uma das sensações da Premier League na época passada, apesar da despromoção dos Hammers. José Mourinho, que voltará a assumir o comando técnico do Real Madrid caso Florentino Pérez vença as eleições deste domingo, já terá uma lista de sugestões para o presidente, pretendendo construir uma equipa de fiéis guerreiros, e o perfil do jovem formado no Sporting encaixa nas pretensões. Contudo, os espanhóis não estão sozinhos na corrida pelo médio, sendo que o Liverpool tem seguido atentamente o português, com o West Ham a informar o mercado que não tem intenções de negociar abaixo dos 80 milhões de euros. Formado na Academia do Sporting, Matheus Fernandes rumou ao Southampton em 2024 por 15 milhões de euros, antes de se transferir para o West Ham por 44 milhões. Na última temporada participou em 36 jogos na Liga Inglesa, nas quais marcou 3 golos e fez 4 assistências. E o Man United decidiu suspender as negociações para a renovação de contrato de Bruno Fernandes, informou a imprensa inglesa. Segundo o jornal Mirror, a direção do emblema do Manchester mostra-se tranquila com a situação e planeia retomar as conversações com o médio antes do final de 2026, com vista ao novo e melhorado vínculo. Antes de juntar a Portugal para participar no Mundial, o jogador reuniu-se com altos quadros do United e manifestou não ter qualquer intenção de deixar o clube. A garantia de que o plantel seria reforçado e o regresso à Liga dos Campeões na próxima temporada foram cruciais para esta decisão. A prioridade do co-proprietário Sir Jim Ratcliffe será o reforço do plantel com novas contratações, o que coloca em plano secundário o futuro do jogador luso, que está prestes a entrar no último ano do seu contrato, que prevê, contudo, mais um de opção. E o treinador espanhol Andoni

Ola vai assumir o comando técnico do Liverpool na próxima temporada, sucedendo ao neerlandês Arne Slot, anunciou o clube da Liga Inglesa de Futebol. Iraola chega ao Liverpool após três épocas em destaque no Bournemouth, o qual conduziu a histórica qualificação europeia na última temporada. Na nota divulgada no seu sítio oficial da internet, o Liverpool não refere a duração do contrato. O espanhol classifica o Liverpool um clube especial, sublinhando que a possibilidade de treinar jogadores de alto nível e disputar títulos torna o desafio atrativo. Natural do País Basco, Iraola sucede Arne Slot e chega a Anfield após passagens bem sucedidas por AEK Larnaca, Mirandés e Rayo Vallecano, onde garantiu a promoção à Liga Espanhola logo na primeira temporada no ano de 2020.

0: Boa senhora, setor do território nacional, 8 horas na costa leste dos Estados Unidos da América, 9 em Inglaterra. Temos já 13 horas em Portugal continental, em tempo e espaço para utilizarmos as notícias. Mas em continuação de uma ótima sintonia, como já tínhamos anunciado no início desta manhã de hoje, Cabo Verde acordou hoje com a morte do Jozinha, o ícone da música cabo-verdiana, que morreu esta madrugada aos 92 anos em São Vicente. A notícia da sua morte está a provocar profunda consternação no meio artístico e cultural cabo-verdiano, onde era conhecido como uma das figuras mais emblemáticas da música nacional. Nascido em Mindelo, com o nome de José Vieira Duarte, Jozinha tinha dedicado mais de 7 décadas à música, tornando-se uma das vozes mais marcantes na história musical de Cabo Verde. Fez parte do lendário grupo Voz de Cabo Verde, contribuindo para a divulgação da música cabo-verdiana dentro e fora do arquipélago. Conhecido pelo seu carisma em palco, energia contagiante e talento interpretativo, destacou-se na morna, coladeira, bolero e outros géneros a que marcaram gerações de cabo-verdianos. Ao longo da sua carreira, gravou vários álbuns e participou em inúmeros espetáculos, conquistando admiradores em Cabo Verde e na diáspora. Há poucas semanas, o artista tinha anunciado o seu afastamento dos palcos, encerrando uma carreira iniciada ainda na juventude. Com a sua partida, Cabo Verde perde uma das suas maiores referências musicais e culturais. O seu legado permanecerá vivo através das canções, memórias e inspiração deixadas às novas gerações de artistas. Jozinha faleceu no Hospital Batista de Sousa e a família ainda não decidiu onde serão as exéquias fúnebres, se será em São Vicente ou nos Estados Unidos da América, onde vivia. Nasceu em 1934, portanto, construiu uma carreira artística de mais de 7 décadas, conhecido como o showman da música cabo-verdiana. Gravou 17 trabalhos discográficos, realizou espetáculos em Cabo Verde e na diáspora e foi também locutor durante 42 anos na Rádio Globo nos Estados Unidos. Reconhecido pela sua energia contagiante em palco, ajudou a popularizar ritmos como a cúmbia em São Vicente e protagonizou momentos marcantes da história da música nacional. A 25 de abril passado, Jozinha despediu-se simbolicamente dos palcos no Mindelo, cidade onde nasceu, classificando a decisão como uma simples encostar de portas após cerca de 74 anos de carreira.
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0: Ganhadas referências culturais, a família lutada, amigos e admiradores, ficam as mais sentidas condolências em nome de toda a equipa da WBFM. E do Mindelo viajamos até a Ilha das Flores, onde o setor agrícola continua a enfrentar mais um episódio de contestação social e desespero por parte de quem retira da terra o seu sustento. Nas últimas horas, um vídeo partilhado nas redes sociais começou a circular intensamente, acendendo um debate profundo sobre a gestão dos recursos hídricos, a eficácia do apoio estatal ao setor primário e o futuro da juventude rural na Ilha Brava. O protagonista é Gabriel Bernardino de Correia, um jovem agricultor local que decidiu recorrer às redes sociais para expor a situação de extrema gravidade em que se encontra a sua propriedade agrícola, a qual corre o risco iminente de desaparecer por completo devido à falta de água para rega.
2: A mim, um jovem que empanhava um azar na vida, um bem para cadeia de fogo. Tive 5 anos preso, não tive oportunidade na cadeia de ganhar uma formação que tem nível 2 de agricultura, ganho experiência em criar um projeto de agropecuária, um bem com ele para Brava, com esperança de levar além diante. Então procuro apoio na MDR, onde eles apoiam com material de gota a gota, também para a Câmara apoiam com 50% de material de gota a gota, também entra nesse terreno ali, que é um senhor que chama Tony, de Nortur, que dá nesse terreno ali para a trabalha. Ok, bem entra na, começa a fazer trabalho ali, vai para o Água Brava, já mandava carta para lá, eles fazem para a guarda, mas mesmo assim, bem continua a fazer trabalho, não vira-te comprar água, mas com o dinheiro que fazia empresto na banca, fazia investimento ali. Então, tem várias vezes também na Água Brava, te pedi quem queria direito lá para ligar aquele água, sempre está a fazer uma guarda, até que ele vai que faz um dia, mas é que te ligam água por causa.

0: que tem críticas de pessoas. Não há uma solução que se resolve e continua a insistir por causa que me encanta trabalho, porque para que caminhos errados, para que a toda volta para mundos de crime, e continua a insistir mais no senhor presidente, amando uma polinha questão. Tinha esse problema, ele bem ali com o ministro da Agricultura, bem, tem que chegar ali hoje, tudo em trabalho, em boa vontade, que me tem, né? E, vamos falar com ele, chama com a senhora ali que é responsável de água, falar com ele sobre essa questão de pôr água ali, aquela questão, aquela senhora que fala mal de ligar água até hoje. Não acho que as senhoras na praça, vamos falar com ele sobre situação de água, vamos falar assim, senhora, me. Câmara de abração, MDR de abração e dão apoio, sonhar, que se dão aquele apoio, coisa e fenômeno, te liga o que é água. Amigo que a esperança, mas foi mal, dão palavra, mas te ligam água. Bem cumpre que a espera de bananeira ali, que nem de escuro, que dá bem, bem cobre em abraco ali, encarrega em estrumo, fazer plantação, caminho, tudo que usa pronto, cumpre água, reforço em rega, canto que chega na senhora, para ficar a senhora, para te ligar aquele água. Senhora, já mais está falando que está ligando água. Sobre a situação de água, está falando uma coisa que depende só dele, coisa que depende, ok, ficou assim. Então, nos últimos dias ali, câmara, eles chamam de câmara, eles dão esperança, eles foram aquele programa de ligar água, disse aprovado para ligar água. Ok, anima, que é para ligar aquele água, mas não oferecer, minha mão de obra, manter cobre aquele braço, mesmo com minha mão, vontade, tem aquela água para o trabalho. Então, a senhora vira em mim, no meu telefone, falou, não, para falar uma panaguarda. Para aguarda, ok, aguarda. Nos últimos dias ele também não tem crise de água, não tem algum balde de água na casa, não tem um poli, mas seguindo estou de uma parte, esta precisa de água, já tem perdas, estou de união hoje, situação na Chonli, parte tudo, também está morrendo, praticamente, de desanimão. Desanimão não está de mal. Um jovem que busca bem na terra, você acredita, você põe mão, você trabalha, trabalho digno, um água, mesmo que essa crise, me pergunta agora, quem que é de direito? Se brava, tem 5 mil litros de água, a mim como cidadão, nunca tem direito de se crer, meio mil litros de água, a mim que só foi para pôr água, para mim cultivo bravo inteiro, ou mim cultivo 4, 5 parcelas, mas pelo menos vou dar ligar água na rede, aquele pouco que tem, para sobreviver com a minha família, porque a mim tem tudo, aquele prejuízo, aquele falta de respeito, porque te ligar água, a mim que te pedir, quem que te pedir de direito? Eles têm que tomar outras medidas. Eles têm que tomar outras medidas com a situação de jovem que se acredita ainda na pusta, pode um cabo verde melhor. Um jovem que crê trabalho digno, que quer crescer no mundo de crime, se não quer cabo com a criminalidade na sociedade, não tem que estar apoiando jovem. Não tem que estar apoiando jovem, não tem que estar de ouvir a situação, não tem que estar andando para a comunidade, para onde necessidade de jovem, qual é que é a necessidade de jovens para não apoiar jovens. Não nunca se te pedir por dar tudo, não. Mas pelo menos um terço de apoio para mudar, para apoiar, para levar a coisa para frente. Assim que até a mim, então que estou ausente de minha ilha, para buscar oportunidade na tua ilha. Sabendo que minha ilha tem formas de me sobreviver.
1: A administração da Água Brava ainda não emitiu qualquer esclarecimento oficial ou comunicado público para explicar as razões do atraso na ligação da água ou para apresentar uma solução temporária que possa mitigar o sofrimento das culturas na plantação de Gabriel Correia. Enquanto as respostas institucionais não chegam, o tempo corre contra o agricultor que assiste impotente à degradação diária do seu campo, transformando o seu caso num símbolo de urgência de reformas na gestão hídrica na Ilha Brava. E na Ilha do Maio, a empresa Águas Energia do Maio suspendeu a produção do precioso líquido na estação desalinizadora de Pedro Vaz, depois de análises indicarem uma elevada concentração de sais, tornando a água imprópria para o consumo humano. Os resultados mais recentes afirmaram que a água produzida não cumpre os padrões de qualidade estabelecidos pelo Decreto-Lei número 5/2017, que define os critérios para a água destinada ao consumo humano. Portanto, face à situação, Águas e Energias do Maio decidiu interromper a produção na desalinizadora e avançar com trabalhos de reabilitação e melhoria estrutural da estação, cuja execução ficará a cargo de uma empresa especializada com contrato já celebrado. As localidades abastecidas pelo sistema da Pedro Vaz, a saber, Morrinho, Cascabulho, Pedro Vaz, Santo António, Praia Gonçalo, Pilancão e Alcatraz passarão a receber água proveniente do Porto Inglês, o que poderá provocar algumas instabilidades na distribuição da água nos próximos dias. E o Governo da República aprovou um conjunto de apoios financeiros e medidas fiscais para operadores económicos afetados pelo incêndio da Ponta Belém na Praia.

0: visando compensar perdas de rendimento e acelerar a retoma das atividades. O anúncio foi feito pelo Primeiro-Ministro José Ulisses Correia Silva, que justificou a decisão com a necessidade de complementar as medidas anteriormente anunciadas pela entidade praiense, consideradas insuficientes para cobrir os prejuízos sofridos pelos afetados. Entre as medidas aprovadas, consta a atribuição de um rendimento solidário de 30 mil escudos mensais durante 2 meses, destinado a compensar a perda de rendimentos resultante da interrupção das atividades comerciais. O pacote inclui ainda uma subvenção financeira complementar a fundo perdido de 25 mil escudos por cada bidão de mercadorias pertencentes aos operadores informais afetados pelo incêndio, valor que se soma ao apoio já anunciado pela autarquia.
1: Hoje, no estado 4 de junho, as medidas de tudo que foi anunciado já está publicado no Boletim Oficial. Quer dizer que está em condições de ser operacionalizado. E as medidas que têm a ver com proteção, porque nós perdemos bens, mercadorias, artigos, e isso significa que é dinheiro. Portanto, é negócio que foi atingido. E como as atividades têm que continuar, que o rendimento solidário é precisamente para poder cobrir aquele período em que nós temos rendimento por falta de atividade. Portanto, aquele 30 contos por cada operador durante 12 meses. Portanto, para um operador terá 60 contos. Um mês, mais um mês. Para abrir daquele período em que as atividades estão afetadas. Por causa de perda de mercadorias, mas por causa de lugar no que eles estão a fazer aquela atividade também, que é para ser em condições da vitória. Segundo, tem aquela outra medida que tem a ver com a criação de condições para retorno à atividade. Por isso que aquele outro 25 contos por cada bidão é para bem cumprimento daquele outro 25 contos que a Câmara disponibiliza para criar as condições de fazer aquisições novamente e que esses materiais retomem os negócios.
0: Para as empresas já formalmente constituídas, o Executivo disponibiliza.
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0: Bonificação de taxas de juros e garantias do Estado para facilitar o acesso ao crédito bancário, além da prorrogação de obrigações fiscais e contributivas. As medidas contemplam igualmente a suspensão de pagamentos fracionados, prioridade do reembolso do IVA, agilização dos processos relacionados com estoque destruídos e suspensão de cobranças coercivas e de ações inspectivas presenciais. Segundo Ulisses Correia e Silva, o objetivo é criar condições para que os operadores económicos recuperem a capacidade de gerar rendimentos e retomem as suas atividades no mais curto prazo possível. O Primeiro-Ministro, Ulisses Correia Silva, afirmou por sua vez que o Estado deve responder com solidariedade e eficácia perante situações que afetam os meios de subsistência das famílias, lembrando que medidas semelhantes já foram adotadas noutras emergências registadas no país. O chefe de governo garantiu que os apoios serão atribuídos de forma transparente e defende que a reconstrução da área afetada deverá pronunciar e proporcionar melhores condições de armazenamento e de exercício da atividade comercial, reduzindo a vulnerabilidade das operadoras e futuras ocorrências. As medidas já constam de uma resolução aprovada em Conselho de Ministros e publicada ontem no Boletim Oficial, entrando em vigor hoje, sexta-feira. Elida Alves, em representação da Associação dos Rabidantes, recordou os prejuízos causados pelo incêndio e o impacto da ocorrência na vida das comerciantes afetadas. Agradeceu a resposta do Governo, bem como da Câmara Municipal da Praia, e afirmou que, apesar de terem perdido bancas e mercadorias, hoje as comerciantes mantêm esperança de retoma da atividade que sustenta muitas famílias ligadas às zonas de Sucupira. Recordamos que o incêndio ocorreu na madrugada de 31 de maio, atingiu uma área utilizada por comerciantes informais para o armazenamento de mercadorias destinadas à venda no mercado de Sucupira. O fogo destruiu centenas de bidões e outros bens comerciais, provocando prejuízos significativos a dezenas de operadores económicos, sobretudo mulheres reconhecidas por rabidantes, que desenvolvem atividades de importação e revenda de produtos. A Câmara Municipal da Praia anunciou igualmente medidas de apoio de emergência e iniciou o levantamento dos prejuízos, enquanto o Governo procedeu à avaliação dos impactos económicos da ocorrência para definir mecanismos complementares de assistência aos afetados. É o ponto final para ser a continuação de uma ótima sintonia.

Abra bem assim a famosa Amda com mais músicas. Amda já sabe às 12, estaremos a atualizar mais um diário de Copa. Amda, para já, Amda, Gilson Furtado e Tony Fica. 508-690-6364, a nossa linha de amizade. Ligue, participe connosco.

Então é, aproveitamos já para cumprimentar também a senhora Maria Amália Andrade Maia, também a Rosa Neves. Bom dia, obrigado pela preferência. Um grande abraço aí para o nosso Henrique Fernandes.

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Seja, pois, bem-vindo a mais uma edição do Diário da Copa, aqui na WBFM. Abrimos, então, com a história da Suécia de 1958, o campeão que deu o rei ao mundo, só quando Feola chamou Pelé e Garrincha, o Brasil arrancou para o título, estava vingado o Maracanazo. O Mundial de 1958 tem o enquadramento do início de um ciclo, a gênese de uma história marcante para o futebol, que nunca mais foi o mesmo a partir do momento em que um dos maiores génios de sempre entrou em cena. A vida deu-lhe o nome de Edson Arantes do Nascimento, o planeta eternizou-o como Pelé, o rei, quando chegou à Suécia, integrando uma seleção que, com aspirações moderadas, apesar da imensa qualidade dos seus jogadores, tinha 17 anos e concentrava uma esperança, portanto que o selecionador foi adiando. Vicente Feola, com uma carreira ligada ao São Paulo, resistiu até poder a inclusão do menino no 11. Ele e um tal de Mané Garrincha, 7 anos mais velhos, mas igualmente problemático e pouco fiável, tiveram de aguardar por uma oportunidade para se mostrarem, e quando tiveram, mostraram-se em todo o seu esplendor, garantindo a primeira Copa do Mundo à seleção canarinha.

As 48 seleções em contagem decrescente para o Mundial, que arranca na próxima semana nos Estados Unidos, México e Canadá. Há uma curiosidade, ou melhor, 8 a observar. A presença de 8 pares de irmãos convocados para o Mundial. A partilha da mesma bandeira e a rivalidade em campo opostos. 16 estrelas prometem voltar a elevar o sentimento de união ou então a potenciar discussões familiares. Além dos já conhecidos irmãos Hernández na seleção francesa, há outro que terá um irmão noutra nação e já houve estragos. O irmão Désiré Doué, tanto marcou a França pela Costa do Marfim. Guela Doué marcou o primeiro gol da Costa do Marfim e assistiu para o segundo. Amad Diallo é o irmão que derrotou a França. Os estreantes Cabo Verde e Coração também contam também com a força fraternal dos seus escolhidos, portanto duelos que vão brilhantar ainda mais esta Copa do Mundo. E a seleção da Suíça partiu para os Estados Unidos, onde vai disputar o Mundial, sem o avançado Brel Embolo. Ainda sem autorização para entrar no país, a 9 dias do início da competição, o avançado do Rennes, infelizmente não pôde viajar para os Estados Unidos com a equipa neste momento, revelou a Federação Helvética pouco antes da partida do voo entre Zurique e Los Angeles, que transportou a comitiva suíça, que vai ficar instalada na Califórnia. O organismo revelou que a autorização esta, um sistema automatizado que verifica se os viajantes isentos de vistos podem entrar nos Estados Unidos, estava aprovada. Porém, às 10h30 de hoje, a Federação foi subitamente informada de que o processo ia ser objeto de uma verificação complementar. Sem explicar o motivo deste contratempo, a Federação Suíça disse apenas estar em contacto com as autoridades competentes e assume que o seu atleta deve juntar-se à equipa ainda hoje ou amanhã. A 21 de abril, Brel Embolo foi condenado pela Justiça Suíça a 45 dias de multa, com pena suspensa, e cerca de 3.275 euros por ameaças múltiplas proferidas em 2018 durante uma altercação em Basileia. Depois de ter atingido os oitavos de final nos três últimos mundiais, a seleção suíça inicia a competição a 13 de junho contra o Qatar em São Francisco, num grupo B que inclui ainda o Canadá e a Bósnia-Herzegovina. Portanto, é o novo ciclo para ver se vai ou não, portanto, embalou para esta Copa do Mundo. E Tony é o novo selecionador do Mali, o antigo lateral direito que se naturalizou ao serviço de Chaves e Passo Ferreira, entre outros, foi escolhido pela Federação Maliana num processo de recrutamento internacional, conforme anunciou a entidade. O luso-francês que fez a formação no Paris Saint-Germain terminou a carreira de jogador em 2015 ao serviço do Penafiel, iniciando na época seguindo o percurso nos bancos como adjunto no Académico de Viseu. Tony foi treinador principal do Oliveirense, Bragança.

Vilar de Perdizes e Montalegre. Entre 2019 e 2022 foi adjunto da seleção dos Camarões, o que lhe dá conhecimento que foi agora importante na escolha para o cargo do Mali. Nas últimas três épocas orientou os romenos de Politécnica de Lazi. Refira-se que Mali falhou puramente para o Mundial ao terminar em terceiro lugar no grupo, que foi ganho pelo Ghana, e teve Madagascar no segundo lugar com mais um ponto do que os malianos. Na Canda 2025 o Mali... Aliás, de 2022, o Mali caiu nos quartos de final diante de Senegal, que venceu a final em campo, mas perdeu o título na secretaria para os Marrocos. E o México, um dos três anfitriões do Mundial, encerrou a preparação para a competição em grande estilo na madrugada de hoje, com uma goleada 5-1 frente à Sérvia. Em Toluca, no reduto do clube onde atua o português Paulinho, Latri até começou mal. Aos 19 minutos, Stanic abriu o ativo, contudo a turma orientada por Javier Aguirre não se deixou abalar e partiu para a remontada com alguma ajuda. Já depois de Joan Vázquez estabelecer a igualdade, o lateral esquerdo, o Sérvio, o Bukinac protagonizou com o guarda-redes Filipe Stankovic um momento caricato. O passe para o guardião foi mal calculado e a bola acabou por entrar na baliza. Já na segunda parte, Raúl Jiménez, que até há bem pouco tempo era treinado por Marco Silva no Fulham, dilatou a vantagem mexicana. Já aos 72, o novo autogolo para os apanhados, desta feita da autoria da Avdic, que ao tentar sacudir para fora da zona de perigo um pontapé de canto, traiu a própria equipa. O médio Luís Chávez, já em cima dos 90, fechou a contagem. Foi a terceira vitória em três jogos amigáveis para o México, que já tinha batido o Ghana por 2-0 e a Austrália por 1-0. Os Aztecas estão inseridos no grupo A do Mundial, juntamente com a África do Sul, Coreia do Sul e Chequia. Vão defrontar os Bafana Bafana na partida de abertura do certame esta quinta-feira às 18 horas, horário de Cabo Verde. Quanto à Sérvia, que não garantiu uma vaga no Campeonato do Mundo, afirmou o segundo desaire pesado em dois particulares. Esta semana já tinha perdido por 3-0 frente a Cabo Verde no estádio do Restelo.

E a FIFA anunciou ontem alterações que entrarão em vigor já neste Mundial à cerimónia dos hinos nacionais que acontece minutos antes de cada jogo. De acordo com uma mensagem publicada pelo presidente do organismo Gianni Infantino nas redes sociais, todos os jogadores, titulares e suplentes passarão a estar ao redor do meio-campo, onde entoarão os respectivos hinos. Tal como pode se verificar na imagem que ilustra o artigo, a equipa de arbitragem também ficará naquela zona. Atrás dos jogadores estarão ainda as bandeiras dos países em grandes dimensões, acompanhadas por outros elementos que destacarão as principais cores de cada nação. A ter todos os jogadores e árbitros frente a frente no círculo central durante os hinos nacionais, criará um momento de união, orgulho e emoção que pertence verdadeiramente às equipas e a todos no estádio, escreve Infantino, que acrescenta que o Mundial é sobre cada jogador e cada adepto e esta nova cerimónia pré-jogo reflete isso. Já sabe então, o Mundial arranca na quinta-feira, dia 11, e termina no dia 19 de julho. Portugal, como se sabe, integra o Grupo K, onde irá medir forças também com a República Democrática do Congo no dia 17 às 16 horas. O Uzbequistão no dia 23 à mesma hora e a Colômbia no dia 28 às 10 horas e 30 minutos da noite.

Portanto, vai haver três cerimónias de abertura, uma em cada país, que vão contar com vários artistas de renome, anunciou esta manhã a FIFA. O Mundial é o momento que o mundo partilha. Isso começa pela forma como o inauguramos, começando na cidade de México e continuando em Toronto e Los Angeles. Estas cerimónias irão unir a música, a cultura e o futebol de uma forma que reflita tanto a individualidade de cada nação como a unidade que define este torneio, afirmou Infantino, presidente da FIFA, em comunicado. No dia 11 de junho, o estádio O Azteca dará início ao torneio com jogo entre México e África do Sul, que será antecedido da cerimónia de abertura, na qual participarão os mexicanos Alejandro Fernández, Belinda, Lila Downs, Los Angeles Azules e Maná, o colombiano.

Piano J Balvin, o venezuelano Danny Ocean e a sul-africana Tila. Esta é uma forma poderosa de dar início a uma celebração verdadeiramente global, acrescentou Infantino. O Canadá, por sua vez, realizará a sua cerimónia de abertura no dia 12 de junho, antes do jogo entre a seleção e a Bósnia-Herzegovina, em Toronto, contando entre os artistas convidados com Alanis Morissette, Alessia Cara, Eliana, Jesse Reyes, Michel Bublé, Nora Fateri, Saint Joy, Vajendrim e William Prince. No mesmo dia, os Estados Unidos darão início à sua participação no torneio contra Paraguai em Los Angeles, Califórnia. Os artistas previstos para esta cerimónia são Katy Perry, o rapper Future, o DJ Saint Joy, Lisa das Blackpink e a cantora paraguaia Marilina Bugado. O Mundial realiza-se, portanto, de 11 de junho a 19 de julho. Conta pela primeira vez com 48 seleções, incluindo de Cabo Verde, numa edição inédita organizada tripartida entre os Estados Unidos, o México e o Canadá. 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Pois bem, logo mais da noite, às 22 horas, vamos tentar trazer outras informações no nosso diário de Copa. Estamos com algumas dificuldades em ceder algumas plataformas. Para já vamos continuar com a boa música até às 12h50 minutos. Às 13h estará a nossa colega para o bloco informativo da tarde. Para já trazemos o Ricky Mendes com este tema Saudade.

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Anselmo Ralf Neni Nelson de Freitas com este tema Vibe. Já estamos na ponta final desta edição de hoje, para ouvir também o Apology com este tema Love.

Fechamos já com a Sulo Breno e sistema Surrender All. Uma ótima tarde para si. Vemo-nos logo mais às 22 horas em mais um Diário da Copa. Até lá, fique bem, fique com Deus.

aqui neste jornal das 9 para hoje, 28 de maio de 2026. Abrimos então com uma notícia que nos dá conta que o Tribunal Constitucional determinou a libertação provisória de um dos arguidos da Operação Epicentro por considerar existir violação do direito à liberdade devido ao excesso de prisão preventiva sem condenação em segunda instância. A decisão foi confirmada em Forpress pela advogada de defesa, Simone Oliveira, que explicou que o acordo resulta de um recurso de amparo constitucional interposto depois de esgotadas as vias judiciais ordinárias, incluindo um pedido de habeas corpus anteriormente rejeitado pelo Supremo Tribunal de Justiça. Segundo a defesa, o arguido Elton Lima encontrava-se em prisão preventiva há cerca de 23 meses, sem condenação em segunda instância, situação considerada incompatível com os direitos fundamentais consagrados na Constituição da República. Portanto, tudo de acordo com o acordo de número 43/2026, a defesa alegou que a manutenção da prisão preventiva ultrapassava o prazo máximo legal previsto no artigo 279 do Código de Processo Penal, uma vez que não existia condenação em segunda instância nem nova declaração de especial complexidade do processo nas fases subsequentes. O documento consultado refere que Elton Jorge A. Fonseca da Veiga Lima está privado da liberdade desde 8 de junho de 2024, após a aplicação da medida de coação da prisão preventiva durante o primeiro interrogatório judicial. A defesa sustentou ainda que a interpretação adotada pelo Supremo Tribunal da Justiça, segundo a qual a declaração de especial complexidade feita numa fase anterior produziria automaticamente efeitos na fase seguinte, violaria princípios constitucionais relacionados com a liberdade, a presunção de inocência e o direito a julgamento em prazo razoável. No acórdão, os juízes conselheiros consideraram admissível o recurso de amparo e reconheceram estar em causa alegações relativas a direitos, liberdades e garantias fundamentais, nomeadamente o direito à liberdade e a tutela jurisdicional efetiva. O Tribunal sublinhou igualmente que o recurso de amparo constitui um mecanismo subsidiário de proteção de direitos fundamentais aplicável quando os meios ordinários de tutela judicial se revelem insuficientes. Simone Oliveira explicou que o habeas corpus anteriormente apresentado foi indeferido pelo Supremo Tribunal de Justiça por entender aquele tribunal que não existia ilegalidade de prisão, uma vez que o processo tinha sido declarado de especial complexidade durante as fases de instrução e julgamento. Após esse indeferimento, a defesa avançou com o pedido de reparação dos direitos fundamentais e, posteriormente, com recurso de amparo constitucional, alegando violação do direito à liberdade e do direito a julgamento ao mais curto prazo possível. Segundo o advogado, o arguido foi colocado em liberdade no início da noite de ontem, reduzindo para 10 o número de arguidos que permanecem em prisão preventiva no âmbito do mesmo processo. A denominada Operação Epicentro começou em junho de 2024 em Mindelo, com o objetivo de desmantelar uma alegada rede criminosa suspeita de tráfico de drogas, associação criminosa, receptação e lavagem de capitais, que atuava sobretudo nas zonas da Campim, Chantiliza e João Debra. Durante a operação, a Polícia Judiciária apreendeu drogas, armas, dinheiro em moeda nacional e estrangeira, viaturas motorizadas, eletrodomésticos e artigos de luxo. Ao longo do processo, chegaram a estar 11 arguidos em prisão preventiva, número agora reduzido para 10. E a Assembleia Municipal de Ribeira Brava em São Nicolau reúne-se amanhã de sexta-feira para, diante de outros pontos, apreciar as contas de gerência referentes ao exercício económico de 2025. De acordo com uma nota de imprensa enviada à Infopress, a sessão ocorrerá a partir das 9 da manhã no Salão da Biblioteca Municipal de Ribeira Brava. O pontual da secção é a apreciação do relatório de atividades e da conta de gerência da Câmara Municipal de Ribeira Brava referente ao ano económico de 2025. Em conformidade com o regimento da Assembleia Municipal, haverá um período antes da ordem do dia destinado à intervenção dos munícipes que estiverem interessados. E o Tribunal da Comarca da Brava decretou a medida de apresentação periódica às autoridades a 3 indivíduos indiciados da prática de crimes de abuso sexual de menores de 14 e 15 anos.

Da mesma fonte, os arguídos com idade entre os 17 e 19 anos, residentes na localidade de Cachaço e Matinho, são suspeitos de envolvimento em casos cujas vítimas se encontram grávidas. O Tribunal determinou ainda a permanência obrigatória na ilha e no país, bem como a proibição de contacto com as vítimas, enquanto decorre o processo. No âmbito de outro processo judicial na Brava, um indivíduo de 30 anos, residente em Nova Sintra, foi igualmente apresentado às autoridades, indiciado pelo crime de furto e abate de animais. O arguído ficou sujeito às medidas de apresentação periódica às autoridades, proibição de sair da ilha e do país, bem como interdição de venda de carne durante a tramitação do processo. E para fecharmos este bloco informativo aqui na sua rádio WBFM, vamos trazer a notícia que nos dá conta nesta manhã de hoje, que o YouTube passará a detectar e a identificar automaticamente os conteúdos criados por inteligência artificial, informou a empresa que pertence a Google, que até agora dependia dos criadores do conteúdo para etiquetar os vídeos. Se um criador não identificar se utilizou ou não a inteligência artificial, os sistemas de detectarem uma utilização significativa realista do IA passarão a aplicar automaticamente uma etiqueta. Perante o advento das ferramentas da inteligência artificial generativa, o YouTube tomou as primeiras medidas em 2024, solicitando aos criadores de conteúdos que declarassem quando utilizavam o IA. Com este novo sistema automatizado, os criadores terão sempre a possibilidade de contestar a rotulagem dos seus vídeos em caso de detecção errada, assegurou o YouTube. Além disso, a plataforma indicou que esta classificação não influenciaria o seu algoritmo de recomendação. Outras plataformas e redes sociais enfrentam um aumento massivo de conteúdos gerados por inteligência artificial, por vezes difíceis de identificar devido aos rápidos progressos desta tecnologia. No final de abril, a plataforma de streaming de áudio Spotify apresentou um novo selo Verified by Spotify, indicando que o artista ou a banda é provavelmente humano e não um avatar de inteligência artificial.

Saudações a todos os ouvintes, onde quer que estejam. Boa tarde em Cabo Verde e um bom dia para quem nos acompanha noutros países. Começa agora o nosso telejornal. A Fundação Nilza Varela disponibilizou um apoio financeiro de $5,000 destinado a custear a deslocação de médicos especialistas à Ilha Brava para a realização de tratamentos e cuidados de saúde oral, informou a autarquia. A iniciativa enquadra-se no projeto de saúde oral promovido pela autarquia, considerado uma ação essencial para apoiar as famílias mais vulneráveis e reforçar a promoção da saúde pública no município. A informação foi avançada na sequência de um encontro entre o presidente da Câmara Municipal da Ilha Brava, Amândio Brito, e o responsável da Fundação, António Varela, realizado durante a visita oficial do autarca aos Estados Unidos da América. Amândio Brito, em declarações à Infopress, salientou que o encontro constituiu um dos momentos mais significativos da missão, representando não apenas uma reunião institucional, mas também uma demonstração de solidariedade, a compromisso social e forte ligação à terra natal. Durante a reunião, os dois responsáveis analisaram os principais desafios e oportunidades para o desenvolvimento da ilha, com especial enfoque nas áreas sociais e da melhoria do bem-estar da população. Na ocasião, o edil ressaltou que apresentou o projeto de saúde oral da autarquia bravense, uma iniciativa que visa facilitar o acesso a cuidados especializados e promover melhores condições de saúde para os munícipes. Neste sentido, avançou a mesma fonte, a Fundação acolheu de forma muito positiva a apresentação do projeto e manifestou grande sensibilidade para questões sociais e para o desenvolvimento humano da ilha, traduzindo esse compromisso na disponibilização do apoio financeiro. O Diretor Nacional de Educação manifestou hoje estranheza face ao anúncio da suspensão da Prova Nacional de Matemática dos alunos do 12º ano na Ilha do Sal e afirmou que a delegação deverá esclarecer os motivos. Adriano Moreno explicou à Infopress que teve conhecimento de que havia algum problema na Ilha do Sal através das informações que circulavam e, de seguida, a diretora do Serviço de Avaliação contatou a delegação do Sal para saber o que realmente estava a passar. Foi a partir daí que a Direção Nacional tomou conhecimento de que havia dificuldades dos alunos na resolução da prova, mas em nenhum momento mandou cancelar a prova. Avançou que neste momento aguarda por um posicionamento da delegação da ilha para depois tomarem medidas cabíveis e dar orientações para que os alunos não fiquem prejudicados. Segundo informações obtidas, a prova foi suspensa porque a grande maioria dos conteúdos presentes no exame não foi lecionado ao longo do ano letivo. Adriano Moreno disse estranhar porque nunca teve conhecimento ou indicação de que haveria algum problema com a disciplina de matemática e muito menos de que grande parte dos conteúdos não foi lecionado. Na ocasião, assegurou que a nível nacional as provas estão a decorrer normalmente, apesar de haver relatos de que a prova podia ter um grau de dificuldade maior, mas situação bem diferente da Ilha do Sal. Explicou que durante o ano letivo é feito acompanhamento sobre os conteúdos lecionados através da Coordenação Nacional das Disciplinas, em articulação com os coordenadores pedagógicos das delegações, que, por sua vez, está ou deveria estar normalmente em contato com os coordenadores das diferentes disciplinas. Assegurou que a Direção Nacional de Educação aguarda por uma justificação e depois irá informar a escola se os alunos vão repetir ou não a prova, já que terão de analisar se os conteúdos foram ou não lecionados. Entretanto, esclareceu que a prova do dia 18, ou seja, a segunda chamada, é destinada aos alunos que, por

motivos justificáveis, não conseguiram fazer a prova na primeira chamada. A Ilha do Maio acolhe no sábado 6, na Avenida Amílcar Cabral, a primeira edição do Festival Nacional de Tabanca, que vai reunir grupos do Maio e de Santiago para celebrar a manifestação cultural. Participam no festival os grupos maienses Tabanca Jarmai, Tabanca Jovem, Tabanca Cajeta e Tabanca Alcatraz. Da Ilha de Santiago são esperados os grupos Tabanca Várzea, Tabanca Chada Grande, Tabanca Chan de Tanque, Tabanca Salina e Tabanca Salineiro. Promovido pelo Bambu Eventos, em parceria com a Associação de Tabanca da Ilha do Maio e a Câmara Municipal do Maio, o festival integra o projeto cultural Nossa Tabanca, que visa promover a valorização e projeção da tabanca como património cultural e material de Cabo Verde, com especial enfoque no desenvolvimento do turismo cultural nas Ilhas do Maio e também Santiago. De acordo com a organização, a iniciativa pretende reforçar a preservação desta tradição através da união, intercâmbio e partilha de experiências entre os grupos representativos da tabanca, contribuindo para a transmissão dos seus valores às novas gerações. O evento propõe ainda um encontro cultural inédito entre grupos das duas ilhas historicamente mais ligadas a esta manifestação, proporcionando ao público momentos da música, dança, cortejos e outras expressões associadas à tabanca. Considerada uma das mais importantes tradições culturais cabo-verdianas, a tabanca possui raízes profundas da história, resistência e espiritualidade do povo cabo-verdiano, constituindo um símbolo de identidade, solidariedade comunitária e coesão social. Com esta primeira edição, os promotores esperam contribuir para uma maior visibilidade nacional da tabanca, incentivar a sua salvaguarda e afirmar o Maio como um destino de referência para o turismo cultural do arquipélago. E a Câmara Municipal da Brava promove até o dia 26 um vasto programa de atividades culturais, recreativas, religiosas e sociais inseridas nas festividades de São João 2026, uma das celebrações mais emblemáticas da ilha. A festa envolve instituições públicas, associações culturais e a comunidade local. Conforme informou a autarquia, a programação teve início a 30 de maio, com a abertura da tradicional barraca, animada pela atuação do grupo Rapaz de Ruivaz, na Avenida Padre Pio, marcando o arranque das comemorações sanjuaninas. Ao longo deste mês, a Praça Eugênio Tavares acolhe diversas iniciativas, com destaque para exposições recreativas, Feira do Livro, Feira de Plantas e a tradicional Feira de Saúde. Entre as atividades da edição deste ano, destaca-se também a Feira Agropecuária, realizada entre os dias 17 e 18, numa parceria voltada para a valorização dos recursos hídricos e também da produção agrícola local. A componente cultural conta igualmente com exposições, concertos e apresentações teatrais no Centro Cultural Sete Sóis, Sete Luas. As festividades incluem ainda eventos de animação popular, como os bailes realizados nos dias 20 e 23 de junho no Polivalente de Santana, além da realização do concurso Miss e Mister Interliceu 2026. O ponto alto das celebrações acontece no dia 24 de junho, com Vastia do Mastro, na localidade de Cotelo, seguindo-se a celebração da Missa Solene na Igreja Católica, data consagrada a São João, com a realização dos tradicionais rituais da festividade. As festividades encerram oficialmente a 26 do mesmo mês, com a realização da Festa do Emigrante em Fanjandágua, uma iniciativa dedicada à valorização da diáspora bravense e ao reforço dos laços entre os imigrantes e a sua terra natal. De acordo com a Câmara Municipal da Brava, a programação foi concebida para promover a cultura, o turismo, com o convívio comunitário e também a preservação das tradições associadas às festividades de São João, consideradas uma das maiores manifestações culturais da ilha.
E o Ministério da Agricultura e do Ambiente afirmou hoje que Cabo Verde encara o dia

Mundial do Ambiente, assinalado este 5 de junho, sob o tema Ação Climática, como uma oportunidade para reforçar o compromisso nacional com a transição energética, a gestão sustentável dos recursos naturais e também o reforço da resiliência das comunidades face às alterações climáticas. O Dia Mundial do Ambiente é celebrado anualmente, a 5 de junho, tendo sido instituído pela Assembleia Geral das Nações Unidas em 1972, durante a Conferência do Estocolmo, considerada a primeira grande conferência internacional dedicada ao ambiente humano. Na mensagem divulgada hoje, o Ministério da Agricultura e Ambiente sublinha que a celebração de 2026 decorre sob o lema global Ação Climática, Agir Hoje para um Futuro Sustentável, promovido pelo Programa das Nações Unidas para o Ambiente, com o objetivo de mobilizar governos, setor privado, sociedade civil e cidadãos para acelerar a transição para um futuro mais resiliente e também sustentável. Segundo o Ministério, fenómenos como o aumento da temperatura global, a subida do nível do mar, as secas prolongadas, os eventos meteorológicos extremos e a perda da biodiversidade demonstram a necessidade urgente de reforçar respostas coordenadas e eficazes às alterações climáticas. O documento destaca que, enquanto pequeno estado insular em desenvolvimento, Cabo Verde é particularmente vulnerável aos impactos das alterações climáticas, razão pela qual a data representa uma oportunidade para consolidar os compromissos nacionais em matéria ambiental climática. Neste contexto, o Ministério da Agricultura e também Ambiente refere que o país tem vindo a implementar vários instrumentos estratégicos e a cumprir compromissos internacionais assumidos no quadro da ação climática, com destaque para o Acordo de Paris, as contribuições nacionalmente determinadas, o Plano Nacional de Adaptação, o Secretariado Nacional para Ação Climática, o Programa de Ação Climática e Ambiental em execução até 2027, a Lei de Bases do Clima e o Fundo Climático Ambiental. A 15ª Festa dos Cabo Verde Music Awards, que é o Prémio Oficial da Música de Cabo Verde, vai acontecer neste sábado 6, no porto da cidade do Mindelo, na ilha de São Vicente. A organização garantiu numa publicação na rede social que o Porto Grande está quase pronto para receber a grande festa da música cabo-verdiana. O evento contará com a atuação de Plutónio, Irina Barros, Coletivo Talentos de Mindelo, Coletivo Estrelas de Mindelo, Grupos Oficiais do Carnaval do Mindelo e Blackside. Para esta edição, 39 artistas com trabalhos lançados entre 1 de janeiro e 31 de dezembro de 2025 estão nomeados em 19 categorias. Os nomeados foram selecionados a partir do somatório das votações dos 45 membros da Academia CVMA. A votação popular está aberta no site oficial dos CVMA do ano, Revelação do Ano e Música Popular do Ano. Para as categorias Artista em Palco, Artista em Palco do Ano e Revelação do Ano, cuja votação é parcial, a votação terminou no dia 31 de maio. Já a categoria Música Popular do Ano, inteiramente votada pelo público, está aberta até o segundo intervalo da gala. E na página desportiva, o treinador do Santo Crucifixo, Macha, afirmou hoje durante entrevista à InfoPress que a equipa vai procurar conquistar os 3 pontos frente ao líder Palmeira na 5ª jornada do Campeonato Nacional e assim pontuar e dar uma resposta positiva aos adeptos. O técnico reconheceu que o objetivo inicial de garantir o apuramento para a fase seguinte da competição já não poderá ser alcançado, mas considerou que os santantonenses continuam determinados a somar pontos e dar uma resposta positiva aos adeptos nas jornadas que restam. O treinador considerou que o Palmeira, atual líder da competição, será um adversário difícil, mas reforçou que a sua equipa tem trabalhado para contrariar o favoritismo dos salenses. Macha admitiu as dificuldades que o encontro representa para o Santo Crucifixo, mas rejeitou qualquer cenário de resignação

perante um dos conjuntos mais fortes da prova. O técnico disse ainda contar com todo o plantel disponível, apesar das limitações em termos de opções, e aproveitou para apelar ao apoio dos adeptos nesta reta final da participação da equipa no campeonato. A Ilha de São Vicente recebe de 2 a 5 de julho a 5ª edição do Campeonato Nacional Feminino de Xadrez, que deverá reunir participantes das diversas ilhas, reforçando a promoção da modalidade em feminino. De acordo com informações da Federação Cabo-Verdiana de Xadrez, a competição integra o calendário oficial da modalidade e reunirá atletas de diferentes ilhas do país. A realização desta prova, conforme a mesma fonte, representa mais um passo no fortalecimento da participação das mulheres na modalidade. Por outro lado, acrescenta o campeonato feminino, incentiva o desenvolvimento desportivo, a valorização do talento nacional e a afirmação de princípios como mérito, disciplina, inclusão e igualdade de oportunidades. A antiga professora de Educação Física, Délcia Pires, instou as autoridades para a criação de ginásios e melhores infraestruturas desportivas nas escolas e universidades, visando garantir condições adequadas para a formação em Educação Física. A Délcia Pires, que se identifica como a primeira professora de Educação Física pós-independência, afirmou que o país precisa investir mais em infraestruturas desportivas, sobretudo nas escolas e universidades, para garantir uma formação de qualidade na área da educação física. Durante a sua participação no terceiro dia do 5º Colóquio Internacional INCT Futebol, realizada no Liceu Domingos Ramos, a Délcia considerou incompreensível que a instituição de ensino superior da dimensão da Universidade de Cabo Verde ainda não disponha de um ginásio adequado para a formação dos futuros profissionais da área. Conforme informou a antiga docente, os desafios enfrentados nos primeiros anos da educação física em Cabo Verde, quando existiam apenas alguns professores em todo o país, foi necessário recorrer ao apoio de profissionais guineenses e à formação de monitores e bolseiros em países como Cuba e Rússia. De acordo com a Inforpress, Adélcia Pires, a educação física deve ser encarada como uma ciência capaz de transformar comportamentos, promover valores cívicos e contribuir para o desenvolvimento integral dos jovens. Neste sentido, a antiga primeira-dama defendeu a criação de ginásios em todos os liceus e também nas universidades, como forma de reforçar a qualidade do ensino e também da prática desportiva no país. E na página desportiva, a ONU alertou hoje para a deterioração das condições humanitárias em Cuba devido ao impacto da crise energética agravada pelo endurecimento do bloqueio e também das sanções dos Estados Unidos e aos recentes desastres naturais que afetaram serviços básicos. Cuba tem sofrido vários desastres naturais, sobretudo desde outubro de 2024, quando um furacão Oscar e um colapso da rede elétrica nacional atingiram a ilha ao mesmo tempo. Desde então, o país entrou em um ciclo contínuo de emergência, com o impacto consecutivo do furacão Rafael, fortes sismos no sul da ilha e novas tempestades severas que se estenderam ao longo de 2025-2026. Em janeiro, Washington impôs um embargo petrolífero à ilha, ameaçando com sanções e tarifas qualquer país que forneça energia a Cuba. A Casa Branca afirma que o regime comunista cubano ameaça a segurança nacional ao acolher bases de espionagem eletrónica da Rússia e ao aprofundar a cooperação militar com a China, acusando ainda a Havana de servir de porto seguro para grupos como o Hamas e o Hezbollah. Todo este cenário tem agravado a crise de abastecimento de energia, sobretudo depois de Cuba ter perdido o seu fornecimento da Venezuela no início deste ano, após a operação militar dos Estados Unidos em Caracas, que resultou em mais de 100 mortes e no sequestro do presidente venezuelano Nicolás Maduro e

também da sua mulher. Segundo referiu a ONU e os seus parceiros, publicar um plano de ação humanitária para prestar ajuda a 2 milhões de pessoas, embora a crise energética esteja também a limitar a capacidade de entregar ajuda já prometida. O presidente ucraniano Volodymyr Zelensky propôs hoje um encontro direto com o seu homólogo russo, Vladimir Putin, numa carta aberta sugerindo também um cessar-fogo total enquanto decorrem negociações para pôr fim à guerra. Zelensky acrescentou que a Ucrânia está pronta para um cessar-fogo total durante um período de negociações, nas quais considera que a Europa e os Estados Unidos devem também participar. A Rússia invadiu em fevereiro de 2022 o país vizinho e ali trava desde então uma guerra sem fim à vista. Kiev tem proposto repetidas vezes um cessar-fogo prolongado para facilitar negociações, mas Moscovo rejeita a ideia, argumentando que tal permitiria ao exército ucraniano reabastecer-se. Vladimir Putin, que já antes declarara que só estaria disposto a reunir-se com Zelensky após a conclusão de um acordo de paz, estava hoje a terminar uma reunião com a imprensa estrangeira em São Petersburgo, quando a carta aberta foi divulgada e ainda não se pronunciou sobre ela. Mas o porta-voz do Kremlin, Dmitry Peskov, já reagiu, declarando que Zelensky pode reunir-se com Putin em qualquer altura, segundo a comunicação social russa estatal. O presidente norte-americano Trump também já reagiu, afirmando que o encontro entre os presidentes seria ótimo. 49 cidadãos do Níger morreram de sede no deserto, na zona fronteiriça entre Argélia, Níger e o Mali, após a avaria do caminhão que os transportava, disseram hoje as autoridades locais. Segundo as autoridades, duas pessoas sobreviveram a esta provação e percorrem mais de 50 quilômetros a pé antes de chegarem a uma poça de água e, posteriormente, a Assamaca, onde puderem dar o alarme. Esta zona desértica, evocada pelas autoridades locais como um dos ambientes mais hostis do planeta, ponto de passagem conhecido dos migrantes africanos que procuram chegar à Europa, é regularmente palco de estratégias desse tipo. Em 2025, pelo menos 35 migrantes morreram no deserto do Níger, segundo o relatório da organização não-governamental Alarme Fone Saara. Em outubro de 2013, 92 migrantes nigerianos também morreram de sede no meio do deserto, no norte do Níger, perto da fronteira com a Argélia, depois de terem sido abandonados por traficantes na sequência de avarias dos veículos. Tentavam chegar à Argélia. Mais de 34 mil migrantes foram expulsos da Argélia para o país vizinho Níger em 2025, conforme o APS. No final de março, a Argélia e o Níger, que partilham uma fronteira de 959 quilômetros no meio do deserto, reforçaram a cooperação na luta contra a ameaça terrorista, a criminalidade transfronteiriça e o aumento do comércio ilícito. Chegamos ao fim desta edição do Telejornal. Obrigada pela sua companhia.

Saudações a todos os ouvintes, onde quer que estejam. Boa tarde em Cabo Verde e um bom dia para quem nos acompanha noutros países. Começa agora o nosso telejornal. A Fundação Nilza Varela disponibilizou um apoio financeiro de $5,000 destinado a custear a deslocação de médicos especialistas à Ilha Brava para a realização de tratamentos e cuidados de saúde oral, informou a autarquia. A iniciativa enquadra-se no projeto de saúde oral promovido pela autarquia, considerado uma ação essencial para apoiar as famílias mais vulneráveis e reforçar a promoção da

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0: Boa tarde, ouvintes. As palavras têm um grande poder. Elas podem aproximar pessoas ou afastá-las. Podem curar ou magoar. Podem construir ou destruir relações. Por isso, não é apenas o que dizemos que importa, mas também como dizemos. O respeito, a empatia e o cuidado na comunicação refletem diretamente a nossa forma de estar na vida e nos relacionamentos com os outros.
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Boa tarde, ouvintes. Hoje vamos falar sobre a importância da atividade física para a saúde e bem-estar. Praticar exercício regularmente ajuda a melhorar a circulação sanguínea, fortalecer os músculos, aumentar a energia e reduzir o stress. Muitas pessoas acreditam que é necessário ir ao ginásio para ser ativo, mas isso não é verdade. Atividades simples como caminhar, subir escadas, dançar ou fazer pequenas tarefas domésticas já ajudam a manter o corpo em movimento. O mais importante é evitar o sedentarismo e incluir o movimento na rotina diária. Além dos benefícios físicos, a atividade física também contribui para a saúde mental, ajudando a reduzir a ansiedade e melhorar o humor. Criar o hábito de se movimentar

0: Alimentar diariamente é uma forma simples e eficaz de cuidar da saúde.
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0: Boa tarde, ouvintes. Hoje, no nosso tema do dia, vamos falar sobre o valor da família e os desafios das relações familiares nos tempos modernos. A família continua a ser uma das bases mais importantes da sociedade. É dentro da família que muitas pessoas encontram apoio, orientação, afeto e segurança emocional. São os laços familiares que normalmente acompanham as pessoas nos momentos felizes e também nas dificuldades. No entanto, a vida moderna trouxe mudanças significativas na dinâmica familiar. O trabalho, as responsabilidades diárias, a tecnologia e o ritmo acelerado da rotina acabam muitas vezes por reduzir os momentos de convivência e diálogo. Atualmente, muitas famílias vivem na mesma casa, mas passam pouco tempo juntas. Em vários casos, cada pessoa está focada no telemóvel, no trabalho ou nas suas próprias preocupações. Isso pode criar distanciamento emocional e também dificuldades de comunicação. Outro aspecto importante é compreender que não existem famílias perfeitas. Todos enfrentam desafios, diferenças de opinião e momentos difíceis. O mais importante é a capacidade de diálogo, respeito e apoio mútuo. Valorizar a família não significa apenas estar presente fisicamente, mas também saber ouvir, compreender e fortalecer relações através de pequenos gestos do dia a dia. E você, ouvinte, acredita que as famílias hoje estão mais unidas ou mais distantes?

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Saudações a todos os ouvintes, onde quer que estejam. Boa tarde em Cabo Verde e um bom dia para quem nos acompanha noutros países. Começa agora o nosso telejornal. A Fundação Nilza Varela disponibilizou um apoio financeiro de $5,000 destinado a custear a deslocação de médicos especialistas à Ilha Brava para a realização de tratamentos e cuidados de saúde oral, informou a autarquia. A iniciativa enquadra-se no projeto de saúde oral promovido pela autarquia, considerado uma ação essencial para apoiar as famílias mais vulneráveis e reforçar a promoção da saúde pública no município. A informação foi avançada na sequência de um encontro entre o presidente da Câmara Municipal da Ilha Brava, Amândio Brito, e o responsável da Fundação, António Varela, realizado durante a visita oficial do autarca aos Estados Unidos da América. Amândio Brito, em declarações à Infopress, salientou que o encontro constituiu um dos momentos mais significativos da missão, representando não apenas uma reunião institucional, mas também uma demonstração de solidariedade, a compromisso social e forte ligação à terra natal. Durante a reunião, os dois responsáveis analisaram os principais desafios e oportunidades para o desenvolvimento da ilha, com especial enfoque nas áreas sociais e da melhoria do bem-estar da população. Na ocasião, o edil ressaltou que apresentou o projeto de saúde oral da autarquia bravense, uma iniciativa que visa facilitar o acesso a cuidados especializados e promover melhores condições de saúde para os munícipes. Neste sentido, avançou a mesma fonte, a Fundação acolheu de forma muito positiva a apresentação

A ação do projeto manifestou grande sensibilidade para questões sociais e para o desenvolvimento humano da ilha, traduzindo esse compromisso na disponibilização do apoio financeiro. O Diretor Nacional de Educação manifestou hoje estranheza face ao anúncio da suspensão da Prova Nacional de Matemática dos alunos do 12º ano na Ilha do Sal e afirmou que a delegação deverá esclarecer os motivos. Adriano Moreno explicou à InforPress que teve conhecimento de que havia algum problema na Ilha do Sal através das informações que circulavam e, de seguida, a diretora do Serviço de Avaliação contatou a delegação do Sal para saber o que realmente estava a passar. Foi a partir daí que a Direção Nacional tomou conhecimento de que havia dificuldades dos alunos na resolução da prova, mas em nenhum momento mandou cancelar a prova. Avançou que neste momento aguarda por um posicionamento da delegação da ilha para depois tomarem medidas cabíveis e dar orientações para que os alunos não fiquem prejudicados. Segundo informações obtidas, a prova foi suspensa porque a grande maioria dos conteúdos presentes no exame não foi lecionado ao longo do ano letivo. Adriano Moreno disse estranhar porque nunca teve conhecimento ou indicação de que haveria algum problema com a disciplina de matemática e muito menos de que grande parte dos conteúdos não foi lecionado. Na ocasião, assegurou que a nível nacional as provas estão a decorrer normalmente, apesar de haver relatos de que a prova podia ter um grau de dificuldade maior, mas situação bem diferente da Ilha do Sal. Explicou que durante o ano letivo é feito acompanhamento sobre os conteúdos lecionados através da Coordenação Nacional das Disciplinas, em articulação com os coordenadores pedagógicos das delegações, que, por sua vez, está ou deveria estar normalmente em contato com os coordenadores das diferentes disciplinas. Assegurou que a Direção Nacional de Educação aguarda por uma justificação e depois irá informar a escola se os alunos vão repetir ou não a prova, já que terão de analisar se os conteúdos foram ou não lecionados. Entretanto, esclareceu que a prova do dia 18, ou seja, a segunda chamada, é destinada aos alunos que, por motivos justificáveis, não conseguiram fazer a prova na primeira chamada. A Ilha do Maio acolhe no sábado 6, na Avenida Amílcar Cabral, a primeira edição do Festival Nacional de Tabanca, que vai reunir grupos do Maio e de Santiago para celebrar a manifestação cultural. Participam no festival os grupos maienses Tabanca Jarmai, Tabanca Jovem, Tabanca Cajeta e Tabanca Alcatraz. Da Ilha de Santiago são esperados os grupos Tabanca Várzea, Tabanca Chada Grande, Tabanca Chan de Tanque, Tabanca Salina e Tabanca Salineiro. Promovido pelo Bambu Eventos, em parceria com a Associação de Tabanca da Ilha do Maio e a Câmara Municipal do Maio, o festival integra o projeto cultural Nosso Tabanca, que visa promover a valorização e projeção da tabanca como património cultural e material de Cabo Verde, com especial enfoque no desenvolvimento do turismo cultural nas Ilhas do Maio e também Santiago. De acordo com a organização, a iniciativa pretende reforçar a preservação desta tradição através da união, intercâmbio e partilha de experiências entre os grupos representativos da tabanca, contribuindo para a transmissão dos seus valores às novas gerações. O evento propõe ainda um encontro cultural inédito entre grupos das duas ilhas historicamente mais ligadas a esta manifestação, proporcionando ao público momentos da música, dança, cortejos e outras expressões associadas à tabanca. Considerada uma das mais importantes tradições culturais cabo-verdianas, a tabanca possui raízes profundas da história, resistência e espiritualidade do povo cabo-verdiano, constituindo um símbolo de identidade, solidariedade comunitária e coesão social. Com esta primeira edição, os promotores esperam contribuir para uma maior visibilidade nacional da tabanca, incentivar a sua salvaguarda e afirmar o Maio como um destino de referência para o turismo cultural do arquipélago. E a Câmara Municipal da Brava promove até o dia 26 um vasto programa de atividades culturais, recreativas, religiosas,

e sociais inseridas nas festividades de São João 2026, uma das celebrações mais emblemáticas da ilha. A festa envolve instituições públicas, associações culturais e a comunidade local. Conforme informou a autarquia, a programação teve início a 30 de maio, com a abertura da tradicional barraca, animada pela atuação do grupo Rapaz de Ruivaz, na Avenida Padre Pio, marcando o arranque das comemorações sanjoaninas. Ao longo deste mês, a Praça Eugênio Tavares acolhe diversas iniciativas, com destaque para exposições recreativas, Feira do Livro, Feira de Plantas e a tradicional Feira de Saúde. Entre as atividades da edição deste ano, destaca-se também a Feira Agropecuária, realizada entre os dias 17 e 18, numa parceria voltada para a valorização dos recursos hídricos e também da produção agrícola local. A componente cultural conta igualmente com exposições, concertos e apresentações teatrais no Centro Cultural Sete Sóis, Sete Luas. As festividades incluem ainda eventos de animação popular, como os bailes realizados nos dias 20 e 23 de junho no Polivalente de Santana, além da realização do concurso Miss e Mister Interliceu 2026. O ponto alto das celebrações acontece no dia 24 de junho, com vestia do Mastro, na localidade de Cotelo, seguindo-se à celebração da Missa Solene na Igreja Católica, data consagrada a São João, com a realização dos tradicionais rituais da festividade. As festividades encerram oficialmente a 26 do mesmo mês, com a realização da Festa do Emigrante em Fanjandágua, uma iniciativa dedicada à valorização da diáspora bravense e ao reforço dos laços entre os imigrantes e a sua terra natal. De acordo com a Câmara Municipal da Brava, a programação foi concebida para promover a cultura, o turismo, com o convívio comunitário e também a preservação das tradições associadas às festividades de São João, consideradas uma das maiores manifestações culturais da ilha. E o Ministério da Agricultura e do Ambiente afirmou hoje que Cabo Verde encara o Dia Mundial do Ambiente, assinalado este 5 de junho, sob o tema Ação Climática, como uma oportunidade para reforçar o compromisso nacional com a transição energética, a gestão sustentável dos recursos naturais e também o reforço da resiliência das comunidades face às alterações climáticas. O Dia Mundial do Ambiente é celebrado anualmente, a 5 de junho, tendo sido instituído pela Assembleia Geral das Nações Unidas em 1972, durante a Conferência do Estocolmo, considerada a primeira grande conferência internacional dedicada ao ambiente humano. Na mensagem divulgada hoje, o Ministério da Agricultura e Ambiente sublinha que a celebração de 2026 decorre sob o lema global Ação Climática, Agir Hoje para um Futuro Sustentável, promovido pelo Programa das Nações Unidas para o Ambiente, com o objetivo de mobilizar governos, setor privado, sociedade civil e cidadãos para acelerar a transição para um futuro mais resiliente e também sustentável. Segundo o Ministério, fenómenos como o aumento da temperatura global, a subida do nível do mar, as secas prolongadas, os eventos meteorológicos extremos e a perda da biodiversidade demonstram a necessidade urgente de reforçar respostas coordenadas e eficazes às alterações climáticas. O documento destaca que, enquanto pequeno estado insular em desenvolvimento, Cabo Verde é particularmente vulnerável aos impactos das alterações climáticas, razão pela qual a data representa uma oportunidade para consolidar os compromissos nacionais em matéria ambiental climática. Neste contexto, o Ministério da Agricultura e também Ambiente refere que o país tem vindo a implementar vários instrumentos estratégicos e a cumprir compromissos internacionais assumidos no quadro da ação climática, com destaque para o Acordo de Paris, as contribuições nacionalmente determinadas, o Plano Nacional de Adaptação,
o Secretariado Nacional para Ação Climática, o Programa de Ação Climática e Ambiental

Em execução até 2027, a Lei de Bases do Clima e o Fundo Climático Ambiental. A 15ª Festa dos Cabo Verde Music Awards, que é o prémio oficial da música de Cabo Verde, vai acontecer neste sábado 6, no porto da cidade do Mindelo, na ilha de São Vicente. A organização garantiu numa publicação na rede social que o Porto Grande está quase pronto para receber a grande festa da música cabo-verdiana. O evento contará com a atuação de Plutónio, Irina Barros, Coletivo Talentos de Mindelo, Coletivo Estrelas de Mindelo, Grupos Oficiais do Carnaval do Mindelo e Blackside. Para esta edição, 39 artistas com trabalhos lançados entre 1 de janeiro e 31 de dezembro de 2025 estão nomeados em 19 categorias. Os nomeados foram selecionados a partir do somatório das votações dos 45 membros da Academia CVMA. A votação popular está aberta no site oficial dos CVMA do ano, Revelação do Ano e Música Popular do Ano. Para as categorias Artista em Palco, Artista em Palco do Ano e Revelação do Ano, cuja votação é parcial, a votação terminou no dia 31 de maio. Já a categoria Música Popular do Ano, inteiramente votada pelo público, está aberta até o segundo intervalo da gala. E na página desportiva, o treinador do Santo Crucifixo, Macha, afirmou hoje durante entrevista à InfoPress que a equipa vai procurar conquistar os 3 pontos frente ao líder Palmeira na 5ª jornada do Campeonato Nacional e assim pontuar e dar uma resposta positiva aos adeptos. O técnico reconheceu que o objetivo inicial de garantir o apuramento para a fase seguinte da competição já não poderá ser alcançado, mas considerou que os santantonenses continuam determinados a somar pontos e dar uma resposta positiva aos adeptos nas jornadas que restam. O treinador considerou que o Palmeira, atual líder da competição, será um adversário difícil, mas reforçou que a sua equipa tem trabalhado para contrariar o favoritismo dos salenses. Macha admitiu as dificuldades que o encontro representa para o Santo Crucifixo, mas rejeitou qualquer cenário de resignação perante um dos conjuntos mais fortes da prova. O técnico disse ainda contar com todo o plantel disponível, apesar das limitações em termos de opções, e aproveitou para apelar ao apoio dos adeptos nesta reta final da participação da equipa no campeonato. A Ilha de São Vicente recebe de 2 a 5 de julho a 5ª edição do Campeonato Nacional Feminino de Xadrez, que deverá reunir participantes das diversas ilhas, reforçando a promoção da modalidade em feminino. De acordo com informações da Federação Cabo-Verdiana de Xadrez, a competição integra o calendário oficial da modalidade e reunirá atletas de diferentes ilhas do país. A realização desta prova, conforme a mesma fonte, representa mais um passo no fortalecimento da participação das mulheres na modalidade. Por outro lado, acrescenta o Campeonato Feminino, incentiva o desenvolvimento desportivo, a valorização do talento nacional e a afirmação de princípios como mérito, disciplina, inclusão e igualdade de oportunidades. A antiga professora de Educação Física, Délcia Pires, instou as autoridades para a criação de ginásios e melhores infraestruturas desportivas nas escolas e universidades, visando garantir condições adequadas para a formação em Educação Física. A Délcia Pires, que se identifica como a primeira professora de Educação Física pós-independência, afirmou que o país precisa investir mais em infraestruturas desportivas, sobretudo nas escolas e universidades, para garantir uma formação de qualidade na área da educação física. Durante a sua participação no 3º dia do 5º Colóquio Internacional INCT Futebol, realizada no Liceu Domingos Ramos, a Délcia considerou incompreensível que a instituição de ensino superior da dimensão da Universidade de Cabo Verde ainda não disponha de um ginásio adequado para a formação dos futuros profissionais da área. Conforme informou a antiga docente, os desafios enfrentados nos primeiros anos

da educação física em Cabo Verde, quando existiam apenas alguns professores em todo o país, foi necessário recorrer ao apoio de profissionais guineenses e à formação de monitores e bolseiros em países como Cuba e Rússia. De acordo com a Infopress, Adélcia Pires, a educação física deve ser encarada como uma ciência capaz de transformar comportamentos, promover valores cívicos e contribuir para o desenvolvimento integral dos jovens. Neste sentido, a antiga primeira-dama defendeu a criação de ginásios em todos os liceus e também nas universidades, como forma de reforçar a qualidade do ensino e também da prática desportiva no país. E na página desportiva, a ONU alertou hoje para a deteriorização das condições humanitárias em Cuba devido ao impacto da crise energética, agravada pelo endurecimento do bloqueio e também das sanções dos Estados Unidos e aos recentes desastres naturais que afetaram serviços básicos. Cuba tem sofrido vários desastres naturais, sobretudo desde outubro de 2024, quando um furacão Oscar e um colapso da rede elétrica nacional atingiram a ilha ao mesmo tempo. Desde então, o país entrou em um ciclo contínuo de emergência, com o impacto consecutivo do furacão Rafael, fortes sismos no sul da ilha e novas tempestades severas que se estenderam ao longo de 2025-2026. Em janeiro, Washington impôs um embargo petrolífero à ilha, ameaçando com sanções e tarifas qualquer país que forneça energia a Cuba. A Casa Branca afirma que o regime comunista cubano ameaça a segurança nacional ao acolher bases de espionagem eletrónica da Rússia e ao aprofundar a cooperação militar com a China, acusando ainda a Havana de servir de porto seguro para grupos como Hamas e o Hezbollah. Todo este cenário tem agravado a crise de abastecimento de energia, sobretudo depois de Cuba ter perdido o seu fornecimento da Venezuela no início deste ano, após a operação militar dos Estados Unidos em Caracas, que resultou em mais de 100 mortes e no sequestro do presidente venezuelano Nicolás Maduro e também da sua mulher. Segundo referiu a ONU e os seus parceiros, publicar um plano de ação humanitária para prestar ajuda a 2 milhões de pessoas, embora a crise energética esteja também a limitar a capacidade de entregar ajuda já prometida. O presidente ucraniano Volodymyr Zelensky propôs hoje um encontro direto com o seu homólogo russo Vladimir Putin, numa carta aberta sugerindo também um cessar-fogo total enquanto decorrem negociações para pôr fim à guerra. Zelensky acrescentou que a Ucrânia está pronta para um cessar-fogo total durante um período de negociações, nas quais considera que a Europa e os Estados Unidos devem também participar. A Rússia invadiu em fevereiro de 2022 o país vizinho e ali trava desde então uma guerra sem fim à vista. Kiev tem proposto repetidas vezes um cessar-fogo prolongado para facilitar negociações, mas Moscovo rejeita a ideia, argumentando que tal permitiria ao exército ucraniano reabastecer-se. Vladimir Putin, que já antes declarara que só estaria disposto a reunir-se com Zelensky após a conclusão de um acordo de paz, estava hoje a terminar uma reunião com a imprensa estrangeira em São Petersburgo, quando a carta aberta foi divulgada e ainda não se pronunciou sobre ela. Mas o porta-voz do Kremlin, Dmitry Peskov, já reagiu declarando que Zelensky pode reunir-se com Putin em qualquer altura, segundo a comunicação social russa estatal. O presidente norte-americano Trump também já reagiu, afirmando que o encontro entre os presidentes seria ótimo. 49 cidadãos do Níger morreram de sede no deserto, na zona fronteiriça entre Argélia, Níger e o Mali, após a avaria do caminhão que os transportava, disseram hoje as autoridades locais. Segundo as autoridades, duas pessoas sobreviveram a esta provação e percorrem mais de 50 quilômetros a pé antes de chegarem a uma poça de água e, posteriormente, a Assamaca, onde puderem dar o alarme. Esta zona desértica
invocada pelas autoridades locais como um dos ambientes mais hostis do planeta, ponto de passagem conhecido dos migrantes africanos que procuram chegar à Europa, é regularmente palco de estratégias desse tipo. Em 2025, pelo menos 35 migrantes morreram no deserto do Níger, segundo o relatório da organização não-governamental Alarme Fone Saara. Em outubro de 2013, 92 migrantes nigerianos também morreram de sede no meio do deserto, no norte do Níger, perto da fronteira com a Argélia, depois de terem sido abandonados por traficantes na sequência de avarias dos veículos. Tentavam chegar à Argélia. Mais de 34 mil migrantes foram expulsos da Argélia para o país vizinho Níger em 2025, conforme o APS. No final de março, a Argélia e o Níger, que partilham uma fronteira de 959 quilômetros no meio do deserto, reforçaram a cooperação na luta contra a ameaça terrorista, a criminalidade transfronteiriça e o aumento do comércio ilícito. Chegamos ao fim desta edição do Telejornal. Obrigada pela sua companhia.

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1: Boa tarde, ouvintes. As palavras têm um grande poder. Elas podem aproximar pessoas ou afastá-las. Podem curar ou magoar. Podem construir ou destruir relações. Por isso, não é apenas o que dizemos que importa, mas também como dizemos. O respeito, a empatia e o cuidado na comunicação refletem diretamente a nossa forma de estar na vida e nos relacionamentos com os outros.
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3: Boa tarde, ouvintes. Hoje vamos falar sobre a importância da atividade física para a saúde e bem-estar. Praticar exercício regularmente ajuda a melhorar a circulação sanguínea, fortalecer os músculos, aumentar a energia e reduzir o estresse. Muitas pessoas acreditam que é necessário ir ao ginásio para ser ativo, mas isso não é verdade. Atividades simples como caminhar, subir escadas, dançar ou fazer pequenas tarefas domésticas já ajudam a manter o corpo em movimento. O mais importante é evitar o sedentarismo e incluir o movimento na rotina diária. Além dos benefícios físicos, a atividade física também contribui para a saúde mental, ajudando a reduzir a ansiedade e melhorar o humor. Criar o hábito de se movimentar diariamente é uma forma simples e eficaz de cuidar da saúde.

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Saudações a todos os ouvintes, onde quer que estejam. Boa tarde em Cabo Verde e um bom dia para quem nos acompanha noutros países. Começa agora o nosso telejornal. A Fundação Nilza Varela disponibilizou um apoio financeiro de $5,000 destinado a custear a deslocação de médicos especialistas à Ilha Brava para a realização de tratamentos e cuidados de saúde oral, informou a autarquia. A iniciativa enquadra-se no projeto de saúde oral promovido pela autarquia, considerado uma ação essencial para apoiar as famílias mais vulneráveis e reforçar a promoção da saúde pública no município. A informação foi avançada na sequência de um encontro entre o presidente da Câmara Municipal da Ilha Brava, Amândio Brito, e o responsável da Fundação, António Varela, realizado durante a visita oficial do autarca aos Estados Unidos da América. Amândio Brito, em declarações à Infopress, salientou que o encontro constituiu um dos momentos mais significativos da missão, representando não apenas uma reunião institucional, mas também uma demonstração de solidariedade, a compromisso social e forte ligação à terra natal. Durante a reunião, os dois responsáveis analisaram os principais desafios e oportunidades para o desenvolvimento da ilha, com especial enfoque nas áreas sociais e da melhoria do bem-estar da população. Na ocasião, o edil ressaltou que apresentou o projeto de saúde oral da autarquia bravense, uma iniciativa que visa facilitar o acesso a cuidados especializados e promover melhores condições de saúde para os munícipes. Neste sentido, avançou a mesma fonte, a Fundação acolheu de forma muito positiva a apresentação do projeto e manifestou grande sensibilidade para questões sociais e para o desenvolvimento humano da ilha, traduzindo esse compromisso na disponibilização do apoio financeiro. O Diretor Nacional de Educação manifestou hoje estranheza face ao anúncio da suspensão da Prova Nacional de Matemática dos alunos do 12º ano na Ilha do Sal e afirmou que a delegação deverá esclarecer os motivos. Adriano Moreno explicou à Infopress que teve conhecimento

de que havia algum problema na Ilha do Sal, através das informações que circulavam, e de seguida a diretora do Serviço de Avaliação contatou a delegação do Sal para saber o que realmente estava a passar. Foi a partir daí que a Direção Nacional tomou conhecimento de que havia dificuldades dos alunos na resolução da prova, mas em nenhum momento mandou cancelar a prova. Avançou que neste momento aguarda por um posicionamento da delegação da ilha para depois tomarem medidas cabíveis e dar orientações para que os alunos não fiquem prejudicados. Segundo informações obtidas, a prova foi suspensa porque a grande maioria dos conteúdos presentes no exame não foi lecionado ao longo do ano letivo. Adriano Moreno disse estranhar porque nunca teve conhecimento ou indicação de que haveria algum problema com a disciplina de matemática e muito menos de que grande parte dos conteúdos não foi lecionado. Na ocasião, assegurou que a nível nacional as provas estão a decorrer normalmente, apesar de haver relatos de que a prova podia ter um grau de dificuldade maior, mas situação bem diferente da Ilha do Sal. Explicou que durante o ano letivo é feito acompanhamento sobre os conteúdos lecionados através da Coordenação Nacional das Disciplinas, em articulação com os coordenadores pedagógicos das delegações, que, por sua vez, está ou deveria estar normalmente em contato com os coordenadores das diferentes disciplinas. Assegurou que a Direção Nacional de Educação aguarda por uma justificação e depois irá informar a escola se os alunos vão repetir ou não a prova, já que terão de analisar se os conteúdos foram ou não lecionados. Entretanto, esclareceu que a prova do dia 18, ou seja, a segunda chamada, é destinada aos alunos que, por motivos justificáveis, não conseguiram fazer a prova na primeira chamada. A Ilha do Maio acolhe no sábado 6, na Avenida Amílcar Cabral, a primeira edição do Festival Nacional de Tabanca, que vai reunir grupos do Maio e de Santiago para celebrar a manifestação cultural. Participam no festival os grupos maienses Tabanca Jarmai, Tabanca Jovem, Tabanca Cajeta e Tabanca Alcatraz. Da Ilha de Santiago são esperados os grupos Tabanca Várzea, Tabanca Chada Grande, Tabanca Chan de Tanque, Tabanca Salina e Tabanca Salineiro. Promovido pelo Bambu Eventos, em parceria com a Associação de Tabanca da Ilha do Maio e a Câmara Municipal do Maio, o festival integra o projeto cultural Nossa Tabanca, que visa promover a valorização e projeção da tabanca como património cultural e material de Cabo Verde, com especial enfoque no desenvolvimento do turismo cultural nas Ilhas do Maio e também Santiago. De acordo com a organização, a iniciativa pretende reforçar a preservação desta tradição através da união, intercâmbio e partilha de experiências entre os grupos representativos da tabanca, contribuindo para a transmissão dos seus valores às novas gerações. O evento propõe ainda um encontro cultural inédito entre grupos das duas ilhas historicamente mais ligadas a esta manifestação, proporcionando ao público momentos da música, dança, cortejos e outras expressões associadas à tabanca. Considerada uma das mais importantes tradições culturais cabo-verdianas, a tabanca possui raízes profundas da história, resistência e espiritualidade do povo cabo-verdiano, constituindo um símbolo de identidade, solidariedade comunitária e coesão social. Com esta primeira edição, os promotores esperam contribuir para uma maior visibilidade nacional da tabanca, incentivar a sua salvaguarda e afirmar o Maio como um destino de referência para o turismo cultural do arquipélago. E a Câmara Municipal da Brava promove até o dia 26 um vasto programa de atividades culturais, recreativas, religiosas e sociais inseridas nas festividades de São João 2026, uma das celebrações mais emblemáticas da ilha. A festa envolve instituições públicas, associações culturais e a comunidade local. Conforme informou a autarquia, a programação teve início a 30 de maio, com a abertura da tradicional barraca, animada pela atuação do grupo Rapaz de Ruivaz, na Avenida Padre Pio, marcando o arranque das comemorações

sanjoaninas. Ao longo deste mês, a Praça Eugênio Tavares acolhe diversas iniciativas, com destaque para exposições recreativas, Feira do Livro, Feira de Plantas e a tradicional Feira de Saúde. Entre as atividades da edição deste ano, destaca-se também a Feira Agropecuária, realizada entre os dias 17 e 18, numa parceria voltada para a valorização dos recursos hídricos e também da produção agrícola local. A componente cultural conta igualmente com exposições, concertos e apresentações teatrais no Centro Cultural Sete Sóis, Sete Luas. As festividades incluem ainda eventos de animação popular, como os bailes realizados nos dias 20 e 23 de junho no Polivalente de Santana, além da realização do concurso Miss e Mister Interliceu 2026. O ponto alto das celebrações acontece no dia 24 de junho, com Vastia do Mastro, na localidade de Cotelo, seguindo-se a celebração da Missa Solene na Igreja Católica, data consagrada a São João, com a realização dos tradicionais rituais da festividade. As festividades encerram oficialmente a 26 do mesmo mês, com a realização da Festa do Emigrante em Fanjandágua, uma iniciativa dedicada à valorização da diáspora bravense e ao reforço dos laços entre os imigrantes e a sua terra natal. De acordo com a Câmara Municipal da Brava, a programação foi concebida para promover a cultura, o turismo, com o convívio comunitário e também a preservação das tradições associadas às festividades de São João, consideradas uma das maiores manifestações culturais da ilha. E o Ministério da Agricultura e do Ambiente afirmou hoje que Cabo Verde encara o Dia Mundial do Ambiente, assinalado este 5 de junho, sob o tema Ação Climática, como uma oportunidade para reforçar o compromisso nacional com a transição energética, a gestão sustentável dos recursos naturais e também o reforço da resiliência das comunidades face às alterações climáticas. O Dia Mundial do Ambiente é celebrado anualmente a 5 de junho, tendo sido instituído pela Assembleia Geral das Nações Unidas em 1972, durante a Conferência do Estocolmo, considerada a primeira grande conferência internacional dedicada ao ambiente humano. Na mensagem divulgada hoje, o Ministério da Agricultura e Ambiente sublinha que a celebração de 2026 decorre sob o lema global Ação Climática, Agir Hoje para um Futuro Sustentável, promovido pelo Programa das Nações Unidas para o Ambiente, com o objetivo de mobilizar governos, setor privado, sociedade civil e cidadãos para acelerar a transição para um futuro mais resiliente e também sustentável. Segundo o Ministério, fenómenos como o aumento da temperatura global, a subida do nível do mar, as secas prolongadas, os eventos meteorológicos extremos e a perda da biodiversidade demonstram a necessidade urgente de reforçar respostas coordenadas e eficazes às alterações climáticas. O documento destaca que, enquanto pequeno estado insular em desenvolvimento, Cabo Verde é particularmente vulnerável aos impactos das alterações climáticas, razão pela qual a data representa uma oportunidade para consolidar os compromissos nacionais em matéria ambiental climática. Neste contexto, o Ministério da Agricultura e também Ambiente refere que o país tem vindo a implementar vários instrumentos estratégicos e a cumprir compromissos internacionais assumidos no quadro da ação climática, com destaque para o Acordo de Paris, as contribuições nacionalmente determinadas, o Plano Nacional de Adaptação, o Secretariado Nacional para Ação Climática, o Programa de Ação Climática e Ambiental em execução até 2027, a Lei de Bases do Clima e o Fundo Climático Ambiental. A 15ª Festa dos Cabo Verde Music Awards, que é o prémio oficial da música de Cabo Verde, vai acontecer neste sábado 6, no porto da cidade do Mindelo, na ilha de São Vicente. A organização garantiu numa publicação na rede social que o Porto Grande está quase pronto para receber a grande festa da música cabo-verdiana. O evento contará com a atuação de Plutónio,

Irina Barros, Coletivo Talentos de Mindel, Coletivo Estrelas de Mindelo, Grupos Oficiais do Carnaval do Mindelo e Blackside. Para esta edição, 39 artistas com trabalhos lançados entre 1 de janeiro e 31 de dezembro de 2025 estão nomeados em 19 categorias. Os nomeados foram selecionados a partir do somatório das votações dos 45 membros da Academia CVMA. A votação popular está aberta no site oficial dos CVMA do ano, Revelação do Ano e Música Popular do Ano. Para as categorias Artista em Palco, Artista em Palco do Ano e Revelação do Ano, cuja votação é parcial, a votação terminou no dia 31 de maio. Já a categoria Música Popular do Ano, inteiramente votada pelo público, está aberta até o segundo intervalo da gala. E na página desportiva, o treinador do Santo Crucifixo, Macha, afirmou hoje durante entrevista à InfoPress que a equipa vai procurar conquistar os 3 pontos frente ao líder Palmeira na 5ª jornada do Campeonato Nacional e assim pontuar e dar uma resposta positiva aos adeptos. O técnico reconheceu que o objetivo inicial de garantir o apuramento para a fase seguinte da competição já não poderá ser alcançado, mas considerou que os santantonenses continuam determinados a somar pontos e dar uma resposta positiva aos adeptos nas jornadas que restam. O treinador considerou que o Palmeira, atual líder da competição, será um adversário difícil, mas reforçou que a sua equipa tem trabalhado para contrariar o favoritismo dos salenses. Macha admitiu as dificuldades que o encontro representa para o Santo Crucifixo, mas rejeitou qualquer cenário de resignação perante um dos conjuntos mais fortes da prova. O técnico

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3: Boa tarde, ouvintes. Hoje, no nosso tema do dia, vamos falar sobre o valor da família e os desafios das relações familiares nos tempos modernos. A família continua a ser uma das bases mais importantes da sociedade. É dentro da família que muitas pessoas encontram apoio, orientação, afeto e segurança emocional. São os laços familiares que normalmente acompanham as pessoas nos momentos felizes e também nas dificuldades. No entanto, a vida moderna trouxe mudanças significativas na dinâmica familiar. O trabalho, as responsabilidades diárias, a tecnologia e o ritmo acelerado da rotina acabam muitas vezes por reduzir os momentos de convivência e diálogo. Atualmente, muitas famílias vivem na mesma casa, mas passam pouco tempo juntas. Em vários casos, cada pessoa está focada no telemóvel, no trabalho ou nas suas próprias preocupações. Isso pode criar distanciamento emocional e também dificuldades de comunicação. Outro aspecto importante é compreender que não existem famílias perfeitas. Todos enfrentam desafios, diferenças de opinião e momentos difíceis. O mais importante é a capacidade de diálogo, respeito e apoio mútuo. Valorizar a família não significa apenas estar presente fisicamente, mas também saber ouvir, compreender e fortalecer relações através de pequenos gestos do dia a dia. E você, ouvinte, acredita que as famílias hoje estão mais unidas ou mais distantes?
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Olá, muito boa tarde, caro amigo ouvinte que está lá daquele outro lado, te acompanhando nessa tarde de sexta-feira, hoje não tem 5 de junho de 2026. A 16 horas mais 11 minutos e alguns segundos nas ilhas de Cabo Verde, é a hora certa de WBFM. Portanto, é tarde de sexta-feira, início de mais um fim de semana. Não te espera que na tua teia um bom fim de semana na paz e na tranquilidade. Então, nos dará início, caro amigo ouvinte, a mais uma edição de programa Tarde dos Ouvintes, a última edição desde a semana. Programa esse que até acontece de segunda a sexta aqui na antena de WBFM.

Então, aquele abraço a todos, certamente, muitos estão ali de aquele outro lado, dentro e fora de Cabo Verde, está acompanhando. Então, muito obrigado pela preferência, certamente, você está na boa companhia. É programa Tarde dos Ouvintes, aqui já está no ar, até bem perto de 19 horas, é 13 horas de show, animação, entrevista e também nota conta, como sempre, com a participação de nós, amigos ouvintes. Pois é, um dia quente e mesmo abrasador, pelo menos ali no

está quente, quente, sol se brilha ali com alguma intensidade. É um dia de teu calor, pelo menos ali a Mosteiro. Então, a partir desse momento, caro amigo ouvinte, aumenta lá o volume do rádio Rassetor e acompanha o maior programa de rádio que acontece de segunda à sexta. É o programa Tarde dos Ouvintes, o programa esse que certamente te querer para o resto do dia. Então, aquele abraço a todos, já vos sabe, sempre a esta hora aqui na antena de WBFM, o jovem radialista e locutor Otavinho Teixeira, para mais um programa Tarde dos Ouvintes, portanto é a última edição dessa semana. Então, como sabe, a partir desse momento, é bom que DJ até bem perto de 19 horas, portanto, até lá é bom que te manda, então bate a pedir música de boa gosto e faz o tarde bem animado, como sempre. Então, no tabuli, com essa música fatuca na voz de Danilo Cimedo, na abertura, na edição de hoje, desde a tarde de sexta-feira, a última edição dessa semana.

De Danilo Cimento, a nossa saudação musical nessa edição de hoje, desde a tarde da sexta-feira. Portanto, é programa Tarde 2 ao 20, até bem perto de 19 horas. Portanto, não tenho sinal de alguns ouvintes que se te acompanharam principalmente ali a Mosteiro. Um abraço lá para Guilhermina Rosa, que está ali na Corvo, está acompanhando. Então, já janta a rodar aquela a música. Também, Bahia, ali na Queimada Guincha. Abraço, Bahia. Continuação lá de ótima escuta. Eu não estou ali com o Camilo Domingos, com essa música Doce Vita. E nós, primeiro pedido, nessa edição de hoje, desde a tarde de sexta-feira, música essa pedida de amigo ouvinte, Landa Nunes, que está ali na Figueira Pavão, na nossa companhia, nosso grande amigo ouvinte desse programa. Abraço, Landa, ótima tarde e desde logo um bom fim de semana.

Camilo Domingos com essa música, Nha Doce Vita, pedida de amigo ouvinte Landa Nunes, que está ali na Figueira Pavão, na nossa companhia, nosso grande amigo ouvinte LIDWBFM. Então, aquele abraço amigo, a continuação lá de ótima escuta, um bom fim de semana, que tudo bem decorre, na paz e na tranquilidade. Então, continuo ali nessa edição de hoje, desde a tarde da sexta-feira. Então, traz ali Tonifica com essa música, dá um sinal para não falar na nossa amiga ouvinte Bahia, que está ali na Queimada Guincho te acompanhar. Infelizmente aquela música que consegui nesse momento, então também Esli, que certamente te combina um pouco com a distância. Portanto, a Bahia, que te manda essa música bem especial, portanto, para ser filho macho, Wilson Gouda, nossa Gouda 12, que está ali na Portugal, então com a tua saudade. Então, aquele abração para Gouda, nosso grande amigo ali de Mosteiro e não só.

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Pois é, dá um sinal na voz de Tony Fica, música despedida de amigo ouvinte Bailey na queimada Guicho, que ainda recebe bem especial para ser filho de macho Wilson Gudak, Stalina, Portugal, portanto, curtiu a saudade. Então, em programa tarde dos ouvintes, até bem perto de 19 horas, até lá e boa que é DJ, então continua a pedir música de bom gosto e fazer boa tarde bem animado. Também um abração lá para Júnior Cimedo, que está ali na Santa Cruz, na nossa companhia, janta a rodar aquela música. Então, não te traz ali Niverte Miranda com essa música Féria em Cabo Verde. Essa música é pedida de amigo ouvinte, Guilhermina Rosa, que está ali na Corvo, te acompanhando. Guilhermina, que te manda essa música para todos familiares.

Exatamente, no estado terminal de Óbidos, já vai de Mosteiro de Chada Grande, que está vive na Portugal. Não está fala de Inverte Miranda, grande amigo. Eis a música Féria em Cabo Verde, eis ali a pedida de amigo ouvinte Guilhermina Rosa, que está ali na Corvo. Mosteiro está acompanhando ele, que dedicá-lo para tudo, familiares dentro e fora de Cabo Verde. A 37 minutos depois de 16 horas nas Ilhas de Cabo Verde, tarde de sexta-feira, início de mais um fim de semana. É a última edição dessa semana, programa esse que acontece de segunda a sexta, sempre a este horário aqui na WBFM. Então continua a fazer boa tarde bem animado, até bem perto de 19 horas, já sabe, até lá e boa que DJ.

Nota continua ali com mais músicas a pedido de nós, amigos ouvintes, que este lado e aquele outro lado te acompanhando, quando assim não te for obrigado para estar ali na nossa companhia. Então, não te trazes a música Parabéns, na voz de SOS Monte. Essa música é pedida de Audília de Mosteiro, que está ali na América na nossa companhia. Ela que tem de receber bem especial para Andelina, que é aniversariante nesse dia de hoje. Então, parabéns, felicidades lá para Andelina, a vida longa.

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1: Não tinha ouvido SOS Múntico, a música Parabéns, é a música que baila para Andalina, ali na América, que é aniversariante nesse dia de hoje, de parte de Audília, que também está ali na América na nossa companhia. Então, parabéns, felicidades para tudo, aniversariante nesse dia de hoje. Então, nota continua ali, um abração também para Alberto Gonçalves, que está ali na América na nossa companhia, nós DJ AG de Sumbango, mosteiro que sempre está ali na nossa companhia. Então, aquele abraço, Alberto, já janta, rodar aquela música.

Presença de Dani Fontes, Coesa Música, Mané Boquinha. É programa Tarde dos Ouvintes, na Boa Rádio Receptor, nessa tarde da sexta-feira, 5 de junho de 2026, é a última edição dessa semana. Portanto, é um dia quente, quente e mesmo abrasador, pelo menos ali a Mosteiro. Então, no Tatras e nós, Gil Cimado, Coesa Música, nós, líder. É pedido de amigo ouvinte Alberto Gonçalves, que está ali na América, na nossa companhia. Aquele abração, Alberto, um bom fim de semana e também abraço a todos familiares.

Exatamente, no Terminal de Obnós, grande Gil Cimado, com essa música Nossa Líder, essa música a pedido de Alberto Gonçalves, que está ali na América, na nossa companhia, ele que sempre te acompanha, programas de WBFM. Então, é programa Tarde dos Ouvintes, na boa Rádio Receptor. Um abração a todos, ótima sintonia. Então, no te traz ali Nito Base, Lume, com essa música Saudade. Essa música é pedida de amigo ouvinte Ana Paula Rodrigues, que está ali na Mosteiro, está acompanhando na Chada Malva. Portanto, então Ana, que também diz a música para tudo familiar, já em especial para ser mãezinha ali na Merca, com o seu Saudade.

Pois é, Ana Paula Rodrigues, aqui está ali na Chada Malva, ali na Mosteiro, ela que endereça essa música de saudade, bem especial para ser mãezinha ali na América com a tua saudade. Então, 4 minutos para 17 horas na Cabo Verde, no tapir de nós, amigo ouvinte Júnior Semedo, que está ali na Santa Cruz, te acompanhando para pedir uma outra música, porque aquela música nesse momento que é possível, então pide um outro música lá, caso no Tenel, certamente no Tebobuel, no ar. Pois é, um abração também para Xote Quinquim ali na Queimada Guincho, depois de alguns dias ali no centro de saúde, ali no hospital, mas a Xote já volta para casa, está sentindo mais melhor, então melhores para nós, a Xote Quinquim, nosso grande amigo ouvinte ali de WBFM, portanto hoje está ali na nossa companhia, aquele abraço Xote, então hoje a gente roda aquela música.

Exatamente, é assim mesmo. Boa programa, tarde, dois ouvintes, nesse momento, 17 horas, 5 da tarde e alguns segundos nas ilhas de Cabo Verde. Essa é a sintonia amiga de WBFM. Não te traz ali Garrico, essa música prova, essa música pedido de Júnior Cimado, que está ali na Santa Cruz, na ilha de Santiago, te acompanhando, ele que te dedica essa música bem especial para a Silvânia, na Assomada.

Pois é, prova na voz de Garry, pedido de amigo ouvinte Júnior Cimado na Santa Cruz. Ele que manda essa música bem especial para Silvânia, ali na Assomada. Nunca por ir existe. Um abraço também para Sandra Ribeiro, que está ali na América na nossa companhia. Abraço, Sandra. Continuação lá de ótima escuta. Então, no Tatras ali, Il do Lobo, com essa música Jacinta. Essa música também, La Patelo, taxista, ele é fã de Il do Lobo. Abraço, Telo. Continuação lá de ótima tarde e um bom fim de semana.

uai, uai. Jacinta, na voz de El do Lobo, és a música que baila para Telo, taxista, que está sempre na nossa companhia. Aquela abração, Telo, continuação lá de ótima tarde. É programa tarde a dois ouvintes, até bem perto de 19 horas. Então, não te traz ali, Tony, fica com essa música no para. Essa música é pedida de Sandra Ribeiro, que está ali na América na nossa companhia. Aquela abração, prima de Sandra, continuação lá de ótima tarde. E também abraço a todos familiares, um bom fim de semana.

Exatamente, no Para, na voz de Tony Fiques, a música é a pedida de amigo ao vento e prima Sandra Ribeiro, que está ali na América na nossa companhia. Então, o programa Tarde dos Ouvintes continua ali nessa edição de hoje. Também um grande abraço lá para Nené de Doché, que está ali na Corvo na nossa companhia. Então, já rodar aquela música.

Exatamente, Jonas está ali com essa música que está a falar de nós, grande shot, Kim Kim de Queimada Guincho, ele que já está na casa depois de alguns dias ali no hospital, agora sim já está na casa, já está mais melhor. Então, calibração, shot, continuação lá de ótima escuta, melhoras, portanto, shot que está sempre na nossa companhia.

Exatamente, não tinha ouvido música que está a falar de nós, grande shot, Kinkin de Camada Ginchel, que está ali na nossa companhia. Abraço, shot, e também a todos familiares, abraço também lá para Luís, também a Mary Canuto, ali na América, enfim, a todos familiares, porque famílias é teu, catadapa, flanom, panome. Então, nota continua, já não está ali com o Zé Delgado, com essa música herança de minha raça. Essa música é pedido de Nené de Doché, que está ali na Corvo, na nossa companhia. Abraço, Nené, continuação lá de ótima escuta. Também um grande abraço lá para António Taxista, que é fã de Zé Delgado e certamente está ali na nossa companhia. Abraço, António.

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Pois é, não te pido desculpa a nós, amigos ouvintes, que está lá de aquele outro lado, te acompanha o programa Tarde 2 Ouvintes, não está com alguns cortes, por isso não te pido desculpa a nós, amigos ouvintes. Pois é, Nené de Doxé, que está ali na Corvo te acompanhando, ele que dedica essa música bem especial para sua esposa, Guilhermina Rosa.

Pois é, um abração também para Manecas, ali na Queimada Guincho, que certamente está ali na nossa companhia. Aquele abraço, Manecas, continuação lá de um bom trabalho. Para boi também a todos os colegas e amigos de profissão, um abração também a todos os clientes, em especial que esse que está ali nesse momento, ali no local de trabalho. Então, aquele abraço, um bom fim de semana. Também um abração para Manuel, nós, António de Marigueira.

perdoar. Pois é, Nuta, continua ali nessa edição de hoje. Também um abração para Bodeco ali na Queimada Guincho, que certamente está ali no seu local de trabalho te acompanhando. Abraço, Bodeco, ótima tarde. Nuta traz Extreme com essa música Nha a Caminho. Essa música também lá para António, taxista, que está ali na Mosteiro, na nossa companhia. Abraço, António, continuação lá de ótima escuta. Também um abração lá para o colega e amigo de profissão e um outro taxista, o Zani Silva.

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1: Boa tarde, ouvintes. As palavras têm um grande poder. Elas podem aproximar pessoas ou afastá-las. Podem curar ou magoar. Podem construir ou destruir relações. Por isso, não é apenas o que dizemos que importa, mas também como dizemos. O respeito, a empatia e o cuidado na comunicação refletem diretamente a nossa forma de estar na vida e nos relacionamentos com os outros.

Puseram-se ali com alguns acordes, principalmente ali no nosso estúdio, ali na queimada Guincho Mosteiro, é coisa que acontece sempre, é por isso não te pido desculpa a nós, amigos ouvintes, que está lá de aquele outro lado te acompanhando nessa tarde de sexta-feira. Hoje não tem 5 de junho de 2026. Então um grande abraço lá para Netinha, que está ali na América, na nossa companhia. Aquele abraço, Netinha, continuação lá de ótima escuta, e também a Turunhoski, está ali na América, na nossa companhia. Então é o programa Tarde 2 ao 20, já também perto de 19 horas. Eu vou saber ali na comunicação e técnica, Otavinho Teixeira. Agora não te põe pausa ali na música. Pano bem, tem uma entrevista gravada ali na antena de WBFM, uma entrevista com nós, a amiga Joaquina de Xandas Caldeiras, a Masa Gossi, está morado ali para Mosteiro. Não estou bem concha um pouco de Joaquina ali na antena de WBFM, está contando um pouco de aquele tempo na Xandas

0: Caldeiras.
1: Olá, viva muito boa tarde, caro amigo ouvinte de WBFM. Portanto, é programa Tarde dos Ouvintes, que até acontece da segunda à sexta, a partir de 16 horas até bem perto de 19 horas. Já você sabe, programa ESA conduzido por mim, Otavinho Teixeira. Portanto, nessa edição de hoje, não se bem concha ali um senhor de relva, portanto é Joaquina, aqui se também falando um pouco de tempo antigo. Boa tarde, Joaquina.
2: Boa tarde.
1: Joaquina é de onde?
2: A minha família parte de relva, de Tinteira, de Chão de Escaldeira, mas vive mais eu na Chão de Escaldeira.
1: Depois de... consegue trazer para o mosteiro?
2: É erupção vulcânica, mas que trazem ali, que têm morado ali por causa de aquela erupção que tem lá. E tudo que tinha lá, que eu trabalhava lá, e chão, e casa, carros, tinha coisa que eu tinha, eles apareceram um beijo, porque outro queimão, outro bar fica cada um ponzona, outro fica puxado a furna, outro fica lá para São Felipe, cada um, cada família já fica desaparecido, por exemplo. A mim, bem fica ali por causa que não tem banho menor, bem fica ali no mosteiro, não fica ali. Depois, batabai, de um tempo, como a minha escadava-me aquela casa na Tchadapur, na escadava na Monte Grande, eles vêm ali no mosteiro, bem Sim. fica ali.
1: Depois de chão, vou bem para ter uns tempos na relva.
2: Sim, tem uns tempos morado na relva, morando tem nem parte também, nem família. Minha dona é própria de relva. Uhum. E minha gente de Nhomanedói, de relva, não está vivendo.
1: E de relva, gosto de está ali na. Ali mais Sim. baixo, ali na Mosteiro Trás.
2: Sim, bem fica no Mosteiro Trás, mas ali que ministro bem dá em casa, lá na casa para todos.
1: E Joaquina, modo que tinha era naquele tempo, aquele tempo que está morado lá?
2: Tinha um quanto que essa rapariguinha de 12, 13 anos lá, era sabe, porque tinha comidas à vontade, tinha trabalhos à vontade, principalmente no tempo Pedro Pires, que tinha trabalho, todo menino podia trabalhar, tinha troco, por certo que troco era pouco, tinha 150 escudos, mas e tudo alguém da trabalhava, da vivia com a
1: vida. E quem sabe, tinha os escudos lá.
2: Sim, e nós próprios, na nossa casa, quando minha pai levava para Portugal, e tu vivia, sabe, direito, a vontade, e tudo, ministro também, ainda passava festa conosco, próprio na nossa casa, ele que trazia festa, o toque Pedro Pires vinha lá, esta da festa, esta da do touro para matar lá, na casa.
1: E Joaquina, e modo que casa, naquele tempo era na tinha de pedra, tejo?
2: Casa de pádia com de pedra, próprio minha pai tá fazendo bem, minha pai é pedreiro e ele tá tocava também. E não é que tá fazendo de cela, ele tá rete a pedra, tá ficha de cela, ele tá fazendo casa. 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
2: 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Da qual só fazer sem moda. Bem, tinha roupa mais pouco, mas e tinha um bocado.
1: Sim. Então você fala com Joaquina de Chão das Caldeiras, mas você está ali na mosteiro, eu tenho uns tempos ali para mosteiro.
2: Não, já tem, desde 2016 ele que está morado, eu sou morado ali, minha mãe e minha filha, que. Minha filha gosta de ir para a praia, para modesta e como estudante, essa jobe, gente, se poder ajudar para trazer curso, para modesta.
1: E é aquele um filho que você tem?
2: É aquele um filho que tem, mas gosto de mim só que está ali, ela está de obedecer oportunidade, de se ela está dando uma ajuda para estudar lá,
1: fora.
2: Para estudar na Portugal.
1: E Joaquim, não vai à escola?
2: Não vai à escola, não tem quarta classe, tempo antigo.
1: Você lembra de quem que dava a escola naquele tempo?
2: E

0: Tem um tio que era professor, que chama Daniel, que está ali no mosteiro também. Ele está perto de Câmara, lá. Atrás de Câmara,
1: Quem que você lembra quem que dava a boa escala?
0: sim. É um professor também que chama Lentininho. Tem mais um também que é de mosteiro, que chama João de Deus. Tem aquele outro que chama Papá também. E esta para ver Papá Preto. Ele ficava na chã e ele viveva com a tia que chama Chulucha. E ele que dava a escola, olha, e era meu professor. Um conselho muito bem. Esse é a sonha minha.
1: Obrigado, obrigado, Joaquina de Chamas, gosto de estar morado ali para Mosteiro, portanto, nesta conversa ali, estou conche um pouco daquele tempo, ali na antena de WBFM, a melhor companhia da segunda a segunda. Agora tu me fala ali um pouco de vida de casa e comida de Bédio. Joaquina, modo que era a comida daquele tempo?
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0: 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Tem um tanque de baixo, mas ele toca água escura naquela rocha para vir para lá. 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Ele que está apanhando água todo dia.
1: E modo que nós guardava comida para castroga naquele tempo, um exemplo.
0: Não está bom. Está dividindo a comida, está benteado, está limpar tudo, está pôr na bidon, está guardando. Também, se me gostasse, no mês de maio, ali, tinha. Balancia, tinha milho verde, tudo que é espadigal, tinha comida à vontade. Toda pessoa ia com nós lá, tá passar, sabe, estava a tomar comida, estava a tomar tudo coisa. Tinha comida à vontade.
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0: 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Mas o que é mão desse?
1: E Joaquina de Cham, portanto, ali na antena de WBFM, contando um pouco daquele tempo, principalmente de Chão das Caldeiras. Eu não também falo agora de trabalho na Rocha e também a campo. Portanto, certamente, tinha alguém tinha animá-la.
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1: Uh-huh. Exatamente, me mento aquela história ali. Portanto, Joaquim, ali na antena de WBFM, é programa Tarde dos Ouvintes, ali com locução de Otavinho Teixeira. Agora tu me fala ali um pouco de festa, bádio e tradição. De aquele tempo, tradição de aquele tempo. Mas de que era a tradição de aquele tempo?
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0: 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Gosto de ter festa mais e com ingratidão com essa. 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
1: lógico.
0: família que está fazer gosto. Aquela
1: Era
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1: tempo certo.
0: 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Tudo coisa, aquele que é mais grande, está para pior com aquele mais miúdo,
1: Estou
0: tudo
1: bem,
0: aquele que
1: era um mês.
0: brava, ele entendeu muito bem com isso.
1: Então, Joaquina de Xandas Caldeiras, que agora está ali no Mosteiro, tanto a Joaquina que está a contar um pouco daquele tempo. Joaquina, nos também fala agora de um pouco de namoro, respeito e casamento daquele tempo. Como é que um rapariga de 15, 18 anos te namorava naquele tempo?
0: Que tempo para alguém lida para arranjar um namorado para família ou de aquele, e mostra um ano e tal com aquele namorado, mas engatado. Está escreve companheiro, tá para coisas na carta, mas na perto, na rádio, naqueles cabos assim, alguém que até mostrava que é mais grande ele, mas só se vai hoje assim que bata fazer um. 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mais grande hoje, que família mais com o pai hoje dentro de casa, mas tá pedindo casamento, tá casado, e era festa bonita, era coisa própria para quem viveva muito bem, muito sabe, e está vivendo com bom prazer.
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0: Claro, está vestido direito, está viver direito, nessa roupa que tinha tio, mas está vivendo mais,
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0: está vestido direito para o corpo que aparecer, para fazer,
1: Exatamente.
0: para mostrar aquele posição que estou assim. Se não é que eu gosto assim, essa mostra
1: Falta respeito.
0: falta respeito, que está respeitado mais grande, que está nada. E aquela vez está um pouco aí para alguém vestido de joelho para baixo, para vestir um vestido de joelho para baixo ou saia, mas que está mostrado peito ali, que está mostrado bucho, que está mostrado nada. É para alguém que achava, num menino lá que odiava aquela posição.
1: E Joaquina, modo que era casamento daquele tempo? Casamento.
0: Casamento daquela vez e de horas que um namorado pediva uma namorada e
1: Casamento.
0: casamento e família estava junta, esse papel companheiro, esta junta coisas, esta fazer festa. E esta de ouvir alguém que está tocando, está fazer esta bem dia que está pedindo casamento, está fazer, está assim, está nosso trono, está noiva, está assim, está lá no nosso trono, e noivo está assim, está com ele, está já pedir casamento, e depois toque da casa e festa com o bar, tinha vinho, tinha tudo coisa, está dado vaca, está dado bode, tudo que usa tamatã, aquela família que tem mandioca, tem que as coisas que tinha tempo médio, esta data tá fazer festa, e era, sabe, contente. Minha própria ainda um tia que casa de 40 anos, porque alguém fica até para assim, dentro de casa, não, tá em casa rapariga, olha, é para. Ou nos crônios que acregam da casa para a minha rapariga. Ela tinha 40 anos. Minha tia própria que criando dentro de casa.
1: Então, Joaquim.

0: real vamos ter, mas Joaquim é de Xandas Caldeira, portanto é cria lá, nesse lá, portanto é, tem 10 anos lá no Chã. E agora também fala um pouco de saúde, de que ele, um pouco de saúde. Portanto, aquele tempo, se você sentiu um problema de saúde, mora onde está fazendo? Onde está usando algum remédio de terra? Onde está?
1: Eu vejo está fazendo remédio de terra. Tinha tia pessoa mais grande está fazendo remédio de terra, está ajudando a família, está ajudando a saúde. Mas também que ele vejo para alguém e para lidar até que baba para São Felipe, para tinha um doutor para fazer consulta ou para fazer uma oportunidade de consulta, ele custava mas 2-3 dias para consabática lá na Chandes Caldeira.
0: E se um menino tinha dor de dente, como é que não está pôba na dente?
1: Está ferver palha de chá, está pôr na dente, está pôr colgate, e aquilo que está pôr na dente. Que tem a oportunidade, se hoje que tem dentista, que tem tudo, está limpar dente, outra vem com aquele dente, estava muito aquele vez, e algum enfermeiro que tinha assim, mas é pouco, ainda era na São Felipe ou lá na Santa Catarina, na Cava Figueira. E para quem andava, o calor se me para fazer oportunidade.
0: Exatamente, Joaquina de Chan, ali na antena de WBFM. Nós também fala ali um pouco também de mudança na zona e tempo moderno. Quando era menina, quando estava menino, tinha estrada de carro de Chan para outro lado?
1: Enquanto que nasci lá, tinha uma estrada lá, que estrada de pedra que tinha ali de Chadapurna, que vai para Chama, e é uma estrada normal. E assim é hoje que tem boa estrada lá, que já fazia duas estradas, tem alcatrão lá, tem estrada bem feita, já tem casas lá, já tem. Tinha oportunidade, bem, nesse caminho. E para alguém mais anda junto de que as pedras, de que esse lugar, que eu tinha aquela oportunidade de mal hoje.
0: E modo que eu estava para São Felipe naquele tempo, é a pé ou na burro, modo?
1: Que às vezes a menina, no tempo quase que conheci lá, estava para caminho, estava para Tcharapurna, estava dormindo na casa de amigos, família, está dormindo, outro dia está a apanhar carro, que estava de Cova Figueira, estava de
0: Mocinha. Tinha carro, mas pouco, é?
1: Pouco. E me quando que conhecia carro, principalmente de Mosteiro, era só um homem que tinha uma Caetano, que tinha um carro, que então já ele está passando a tinteira, mas tem dia esta baba de madrugada, para São Felipe, outra pessoa que está dentro do caminho, nem que estava para a mão de carro, está cheio, que tinha oportunidade. Só que
0: e lá na Chan tinha alguém que tinha carro? Naquele tempo?
1: E lá é um homem que tinha o senhor Chico, que tinha carro lá, alguém alterava a boleia no caminho. Também, quando quem está de 12, 13 anos lá, tem alguns alemão que tinha trabalho lá na Chan, eles tinham canto carro lá. Tinha rapaz lá de praia que tinha uma PP, tem outro ali também que está ali no mosteiro que trabalhava com eles. Esta baba tinha um carro lá, esta dava pessoa boleia no caminho, esta trazendo também, botava com nós pinta, com nós coisas, estava bem de lá na. Lá na São Felipe do Tabapati.
0: E aquele tempo tinha luz de eletricidade lá na Tchã?
1: Não, catinha. Não, catinha nada. Pouco de notícia na rádio.
0: Você é quem estou usava?
1: E ali a candia com petróleo. Comprar petróleo estava sem de candia. Que as candias de vidro que tinha.
0: E agora a luz está tudo lado?
1: Sim, agora tem do lado. Já tem estrada lá, já passa aí na Monte Velha, já passa aí para Bangaíra, também para Portela. Agora, se você quer vai para Sul, vou poder voltar ali para Monte Velha, sair na Campana, vou vai entrar dentro de Chã.
0: E o clima de Chã é diferente de outro lado?
1: É diferente, porque ela própria gosta de plano que ela tá, lá tem um clima que gosta de água tá subir ribachão, ela cai gelo, depois de que gelo ela tá passa e ela tá subir aquela água ribachão, pode garbata sempre tá para chuva já vem, tá garbata chão tá fazer sementeira, tá fazer tudo que as oportunidades. Muita viver, sabe?
0: Exatamente, Joaquim, ali no programa Tarde dos Ouvintes, ali na antena de WBFM, Joaquim de Joaquim Montronte, de Chã das Caldeiras, que se está contando um pouco de aquele tempo antigo. Agora também fala ali um pouco de ditados, Bédio e Sabedoria. Portanto, Joaquim, botacha aquele tempo, tanto que aquele tempo tinha respeito mais que gosto?
1: 10 mil vezes que gosto, que eu tenho respeito quase para ninguém, mas para o meu próprio filho, que eu tenho respeito a ser mãe, que eu sou pai, que eu tenho respeito a ninguém, mas que às vezes tudo, aluno, você vai para a escola, está respeitando mais grande, todo dia beira caminho, está tomando benção, está papel com a letra, e se alguém for, vai dentro do caminho, não está papel com ninguém, não está fazendo nada, é que está fazendo mesmo. Agora, eu estou respeitado, que as coisas, se meu tempo médio.
0: Aquele tempo, respeito, portanto, tem mais valor que gosto. Gosto de alguém que se respeita, principalmente nós grandes.
1: 10 mil vezes. Aquela vez, toda alguém te respeitava. Oi, família, que família. Ou qualquer pessoa, olha, te chega a aquela pessoa assim, para dar benção, para. E se ele falar, vai ali no caminho, língua, todo diabo, tu vai mexer com ninguém lá. Ele estava dentro do caminho e que está para nada, e que está para nada, ao contrário, que está para não fala na rua, que está para nada indecentemente, mas hoje que está para nada, tio, usa que está tendo respeito, mas tempo velho.
0: O Tétimo, um dia de aquele tempo, está trabalhando melhor que o mundo de hoje?
1: 10 mil vezes, e meu próprio, conchei tudo que é trabalho, eu trabalhei com enxada, tudo tinha, trabalhei na tinteira, bem junto assim dava próprio, a hora que chuva já vem da franha tia assim, só dá cova na batateira e mergulhando, quer saber mergulhando, mas o boco está mergulhando ele, tá pra, mas o cova está mergulhando bem. 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Tu está à vontade, sabe, contente, tudo direito.
0: Exatamente, Joaquina de Chã das Caldeiras. Portanto, Joaquina, também fala ali um pouco de vulcão de fogo e mudança na ilha. Portanto, você lembra de alguma erupção vulcânica?
1: E no 95, apanhava o São Cinco, que ele cadarava com o trono, e que é a primeira vez que encontrei.
0: Estava na Chã?
1: Estava lá na Chã, um fica próprio com medo, fica tá pegando a minha pai, então abraça, pai para mim que está fazendo nada, mas não pode ficar normal, me que está fazendo nada. E depois de que ele nunca ficou com medo dele, mas um dia mãe só que estou no que está da Chã, nunca ficou com medo dele. 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
1: E tinha, que às vezes, vai entrar no de lá, esse que está carro, que está tudo a hora para São Felipe, estava buscando lá em mim.
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0: Ali para banda de Montevelli, bem para Mosteiro, fica de fundo ali, parte também que as mais grandes, igual aqui, fica para poder baba, fica para. Acho que estou tomando na carro, o estado manda carro, acho que estou buscando tudo, está carrega carga. 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
0: 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E essa viveva, sabe, já era. Sabe que tudo pessoa está criada.
1: Ainda tego.
0: Ainda tego, mas nós ainda tego, tem um bocado de chão lá, que família. Minha 2 irmãs está lá na chama, esta vive lá. 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Quando a casa de minha pai, igual que as casas de Tídia, e tinha casa grande lá, mas ele falou para um beijo, bota e capica.
1: Pois é, Joaquina de Xandas Caldeiras, ali na antena de WBFM, não se está caminho para a reta final dessa conversa. Portanto, Joaquina, que agora está ali na Mosteiro, portanto, ia passar para a relva, agora você está ali mais abaixo, na Mosteiro traz, certamente. Mas depois que vou bem para Mosteiro, lá o Tabapaxé?
0: Não estava de vez em quando, mas se minha pai e minha mãe ficava lá na Tchadapurna, ele aqui não estava o diabo a isso, e depois eles vêm do excesso, morrem quase no mesmo mês, eles morrem com grande oportunidade de ir para Baggio Bella. Ainda fica triste porque nunca tem que as pessoas mais grandes para Baggio Bella, para mais para ter 2, 3 dias com eles, para andar com eles para Digal, para fazer trabalho lá, nunca tem nenhuma oportunidade de ir para lá. Não sou próprio triste de causa de que ela, por causa que as famílias mais grandes de como morrer, nunca têm oportunidade de ir para hoje aqui com as pessoas.
1: Exatamente, Joaquim, ali na antena de WBFM, é programa A Tarde dos Ouvintes, portanto, só contando um pouco daquele tempo antigo de Xandas Caldeiras e não só, portanto. Joaquina, que portanto, Joaquina, só para terminar essa conversa, qual é que é a mensagem final que tu deixas?
0: Deixa que a mensagem, muito obrigado para a avó.
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0: E para bom trabalho, para a rádio. E estou contente sempre, estou contando parte de tempos mais velhos, tempo sabe, tempo que do viva mais sabe, que gosto sim, mas assim não estou lembrando daquela oportunidade que era oportunidade mais em condições, mais a respeito.
1: Então, obrigado.
0: Sim, então muito obrigado, Pablo também.
1: Exatamente assim, nós tivemos ali a conversa, uma entrevista gravada com nós, Joaquina de Xandas Caldeiras, mas agora está ali na Mosteiro contando um pouco de Xandas Caldeiras, ali na

WBFM, é assim mesmo para o programa Tarde dos Ouvintes, aqui acontece de segunda a sexta, portanto é a última edição desde a semana, tarde de sexta-feira. Então continua ali bem juntinhos, até bem perto de 19 horas.

Boa tarde, ouvintes. Hoje, no nosso tema do dia, vamos falar sobre o valor da família e os desafios das relações familiares nos tempos modernos. A família continua a ser uma das bases mais importantes da sociedade. É dentro da família que muitas pessoas encontram apoio, orientação.

Exatamente, não tinha ouvido Dimas Fernandes com a música da Valor Gossin, é programa Tarde dos Ouvintes, é a última edição desta semana, 14 minutos depois de 18 horas, nas Ilhas de Cabo Verde. Também um abração lá para Delfino, Alina Pai António, que certamente está ali na nossa companhia, também abraço lá para Domingo. Então, noite continua ali, nessa edição de hoje, então está ali, te espera mais a pedir.

Pois a partir de 19 horas e 30 minutos, também está ali na antena o colega Mingo, portanto é Edmilson Vieira, o jornalista da WBFM, que está trazendo o programa Factos do Dia a partir de 19 horas e 30 minutos.

Exatamente, Jânio Semedo com a música Amor. Então, não te continuo ali com mais músicas, até bem perto de 19 horas. Muita música e boa música.

0: Então, no Tatras ali, Vanessa Teixeira, aqui está trazendo esse tema, confiança, jovens de mosteiro, que está ali na América. Também a cumprimenta a Nenezinha ali na Cova Feijoal, que está ali na nossa companhia. Aquele abração a mim, ótima escuta e um bom fim de semana.
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Não tinha ouvido Félix Lopes com a música Nha Desabafo, 31 minutos depois de 18 horas nas ilhas de Cabo Verde. Continua ali até bem perto de 19 horas e para logo mais a partir de 19 horas e 30 minutos, hora de Cabo Verde, também está ali na antena o colega amigo, o jornalista Edmilson Vieira, com o programa Factos do Dia a partir de Relva, Mosteiro. Um pouco de música, então um pouco de reggae music ali na antena de WBFM. Caro amigo ouvinte, ainda há tempo para boa pedir música de boa gosto, então continua a fazer botar de bem animado até bem perto de 19 horas, continua a pedir música de boa gosto. Um abração também lá para Janinha na relva, que certamente está ali na nossa companhia. Abraço Janinha, também abraço lá para Noinho, enfim, a Torinhosa ali na casa.

0: Dito Dóia com essa música, Nha Pedido, 19 minutos nos resta para a edição de hoje, desde a sexta-feira. É programa Tarde dos Ouvintes, que acontece de segunda a sexta aqui na antena de WBFM, a melhor companhia. A partir de 19 horas e 30 minutos, também está ali na antena o colega Mingo, o jornalista Edmilson Vieira, com o programa Factos do dia.
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0: Não te trazes a música Peixeiro Ligeiro, Peixe na Forno. És a música também lá para Janinha, ali na Relva. Aqui está ali na nossa companhia. Aquele abraço, Janinha. Um bom fim de semana.
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Exatamente, música esse que baila para Janinha na relva que está ali na nossa companhia. Então, no Santa Caminha para a reta final, na edição de hoje, 10 da tarde de sexta-feira, última edição dessa semana de programa A Tarde dos Ouvintes. Eu vou saber ali na comunicação, Otavinho Teixeira. Eu não estou ali com o Niverto Miranda com essa música Fase 4. A música também lá para a Nenezinha, ali na Cova Feijoal.

Fase 4 na voz de Niverte Miranda, 9 minutos para 19 horas, a altura que nota coloca ponto final nessa última edição dessa semana, tarde da sexta-feira. Então, nota traz ali Neto Basalúmico, essa música Anha Mundo, essa música também lá para Vani Lopes, que está ali na América na nossa companhia. Aquele abraço, Vani, um bom fim de semana.

Neto Basalume com a música Ele, ou então Nhamundo, é a música que baila para Vani Lopes, que está ali na América, na nossa companhia, nossa grande amigo ouvinte. Então, caro amigo ouvinte, de minha parte é tudo nessa última edição dessa semana, nessa tarde de sexta-feira, 5 de junho de 2026. Então, um abraço, então muito obrigado a Trunhoso que acompanham desde 16 horas até esta hora e portanto a partir de 19h30 também está ali na antena o colega amigo, o jornalista Edmilson Vieira com o programa Factos do Dia a partir de Relva e programa Tarde dos Ouvintes que regressa na segunda-feira, se Deus assim o quiser. Então aquele abraço, um bom fim de semana e que tudo bem decorre na tranquilidade. Diabo sabe, Otavinho Teixeira, que estive ali na comunicação e técnica. Então, te desejo também tchau força para nós, cutelinho de Gerfogo, aqui já está na São Vicente e amanhã para 4 horas. Está a jogar frente Mindelense, ali na centro de estágio, ali na São Vicente. Portanto, o jogo está marcado para 16 horas, portanto, ali na São Vicente. Mindelense que tem 9 pontos e Cotalinho 8 pontos. E certamente é um grande jogo de jornada. Então, um grande abraço de minha parte, Otavinho Teixeira, e na segunda-feira, certamente no Destalir de volta, mesma hora, nessa mesma frequência, para mais um programa A Tarde dos Ouvintes. Um grande abraço, até segunda, um bom fim de semana.

0: Saudações aos nossos ouvintes. Está no ar mais uma edição do Flash Informativo. A Associação Cabo-Verdiana dos Deficientes, através da Lumiarte Velas, arrancou hoje um workshop destinado às colaboradoras, visando a promoção de inclusão social e desenvolvimento de competências. O setor dos transportes em Cabo Verde registrou, segundo os dados do Instituto Nacional de Estatística, uma evolução positiva no tráfego aéreo e marítimo no primeiro trimestre de 2026. O transporte coletivo urbano por autocarros apresentou uma quebra no mesmo período. O Ministério da Cultura e das Indústrias Criativas manifestou seu profundo pesar pelo falecimento de Josinha, nome artístico de José Vieira Duarte, uma das figuras mais emblemáticas da música cabo-verdiana. O projeto Filma Cabo Verde foi lançado hoje para transformar a criatividade dos jovens em oportunidades de expressão, aprendizagem e criação audiovisual através de um concurso de curtas-metragens com tema Tubarões Azuis, um país, um sonho. O Campeonato Nacional de Futebol entra no sábado 6, na sua fase decisiva com a realização da quinta e penúltima jornada, uma ronda que poderá ser determinante nas contas das posições cimeiras da classificação. O 11 Unidos recebe este sábado o Benfica da Ilha da Brava, no Estádio Municipal João de Segunda, na Ilha do Maio, em partida da quinta jornada do Campeonato Nacional, com o objetivo de conquistar a sua primeira vitória. Cerca de 1,5 milhões de pessoas estão deslocadas devido à violência no Haiti, alertou hoje a Organização Internacional para as Migrações, manifestando preocupação para com o agravamento da crise humanitária no país. O presidente do Parlamento libanês, Nabih Berri, aliado do Hezbollah pró-iraniano, admitiu hoje pela primeira vez a possibilidade de o movimento abandonar o sul do país caso Israel se retire do Líbano e seja alcançado um cessar-fogo global. Chegamos ao fim deste flash informativo. Desejamos-lhes a continuação de um excelente dia.
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2: Saudações a todos os ouvintes, onde quer que estejam. Boa tarde em Cabo Verde e um bom dia para quem nos acompanha noutros países. Começa agora o nosso telejornal. A Fundação Nilza Varela disponibilizou um apoio financeiro de $5,000 destinado a custear a deslocação de médicos especialistas à Ilha Brava para a realização de tratamentos e cuidados de saúde oral, informou a autarquia. A iniciativa enquadra-se no projeto de saúde oral promovido pela autarquia, considerado uma ação essencial para apoiar as famílias mais vulneráveis e reforçar a promoção da saúde pública no município. A informação foi avançada na sequência de um encontro entre o presidente da Câmara Municipal da Ilha Brava, Amândio Brito, e o responsável da Fundação, António Varela, realizado durante a visita oficial do autarca aos Estados Unidos da América. Amândio Brito, em declarações à InfoPress, salientou que o encontro constituiu um dos momentos mais significativos da missão, representando não apenas uma reunião institucional, mas também uma demonstração de solidariedade a compromisso social e forte ligação à terra natal. Durante a reunião, os dois responsáveis analisaram os principais desafios e oportunidades para o desenvolvimento da ilha, com especial enfoque nas áreas sociais e da melhoria do bem-estar da população.

Na ocasião, o edil ressaltou que apresentou o projeto de saúde oral da autarquia bravense, uma iniciativa que visa facilitar o acesso a cuidados especializados e promover melhores condições de saúde para os munícipes. Neste sentido, avançou a mesma fonte, a Fundação acolheu de forma muito positiva a apresentação do projeto e manifestou grande sensibilidade para questões sociais e para o desenvolvimento humano da ilha, traduzindo esse compromisso na disponibilização do apoio financeiro. O Diretor Nacional de Educação manifestou hoje estranheza face ao anúncio da suspensão da Prova Nacional de Matemática dos alunos do 12º ano na Ilha do Sal e afirmou que a delegação deverá esclarecer os motivos. Adriano Moreno explicou à Infopress que teve conhecimento de que havia algum problema na Ilha do Sal através das informações que circulavam e, de seguida, a diretora do Serviço de Avaliação contatou a delegação do Sal para saber o que realmente estava a passar. Foi a partir daí que a Direção Nacional tomou conhecimento de que havia dificuldades dos alunos na resolução da prova, mas em nenhum momento mandou cancelar a prova. Avançou que neste momento aguarda por um posicionamento da delegação da ilha para depois tomarem medidas cabíveis e dar orientações para que os alunos não fiquem prejudicados. Segundo informações obtidas, a prova foi suspensa porque a grande maioria dos conteúdos presentes no exame não foi lecionado ao longo do ano letivo. Adriano Moreno disse estranhar porque nunca teve conhecimento ou indicação de que haveria algum problema com a disciplina de matemática e muito menos de que grande parte dos conteúdos não foi lecionado. Na ocasião, assegurou que a nível nacional as provas estão a decorrer normalmente, apesar de haver relatos de que a prova podia ter um grau de dificuldade maior, mas situação bem diferente da Ilha do Sal. Explicou que durante o ano letivo é feito acompanhamento sobre os conteúdos lecionados através da Coordenação Nacional das Disciplinas, em articulação com os coordenadores pedagógicos das delegações, que, por sua vez, está ou deveria estar normalmente em contato com os coordenadores das diferentes disciplinas. Assegurou que a Direção Nacional de Educação aguarda por uma justificação e depois irá informar a escola se os alunos vão repetir ou não a prova, já que terão de analisar se os conteúdos foram ou não lecionados. Entretanto, esclareceu que a prova do dia 18, ou seja, a segunda chamada, é destinada aos alunos que, por motivos justificáveis, não conseguiram fazer a prova na primeira chamada. A Ilha do Maio acolhe no sábado 6, na Avenida Amílcar Cabral, a primeira edição do Festival Nacional de Tabanca, que vai reunir grupos do Maio e de Santiago para celebrar a manifestação cultural. Participam no festival os grupos maienses Tabanca Jarmai, Tabanca Jovem, Tabanca Cajeta e Tabanca Alcatraz. Da Ilha de Santiago são esperados os grupos Tabanca Várzea, Tabanca Chada Grande, Tabanca Chan de Tanque, Tabanca Salina e Tabanca Salineiro. Promovido pelo Bambu Eventos, em parceria com a Associação de Tabanca da Ilha do Maio e a Câmara Municipal do Maio, o festival integra o projeto cultural Nossa Tabanca, que visa promover a valorização e projeção da tabanca como património cultural e material de Cabo Verde, com especial enfoque no desenvolvimento do turismo cultural nas Ilhas do Maio e também Santiago. De acordo com a organização, a iniciativa pretende reforçar a preservação desta tradição através da união, intercâmbio e partilha de experiências entre os grupos representativos da tabanca, contribuindo para a transmissão dos seus valores às novas gerações. O evento propõe ainda um encontro cultural inédito entre grupos das duas ilhas historicamente mais ligadas a esta manifestação, proporcionando ao público momentos da música, dança, cortejos e outras expressões associadas à tabanca. Considerado uma das mais importantes tradições culturais cabo-verdianas,
A Tabanca possui raízes profundas da história, resistência e espiritualidade do povo cabo-verdiano, constituindo um símbolo de identidade, solidariedade comunitária e coesão social. Com esta primeira edição, os promotores esperam contribuir para uma maior visibilidade nacional da Tabanca, incentivar a sua salvaguarda e afirmar o Maio como um destino de referência para o turismo cultural do arquipélago. E a Câmara Municipal da Brava promove até o dia 26 um vasto programa de atividades culturais, recreativas, religiosas e sociais inseridas nas festividades de São João 2026, uma das celebrações mais emblemáticas da ilha. A festa envolve instituições públicas, associações culturais e a comunidade local. Conforme informou a autarquia, a programação teve início a 30 de maio, com a abertura da tradicional barraca, animada pela atuação do grupo Rapaz de Ruivás, na Avenida Padre Pio, marcando o arranque das comemorações sanjoaninas. Ao longo deste mês, a Praça Eugênio Tavares acolhe diversas iniciativas, com destaque para exposições recreativas, Feira do Livro, Feira de Plantas e a tradicional Feira de Saúde. Entre as atividades da edição deste ano, destaca-se também a Feira Agropecuária, realizada entre os dias 17 e 18, numa parceria voltada para a valorização dos recursos hídricos e também da produção agrícola local. A componente cultural conta igualmente com exposições, concertos e apresentações teatrais no Centro Cultural Sete Sóis, Sete Luas. As festividades incluem ainda eventos de animação popular, como os bailes realizados nos dias 20 e 23 de junho no Polivalente de Santana, além da realização do concurso Miss e Mister Interliceu 2026. O ponto alto das celebrações acontece no dia 24 de junho, com vestia do mastro, na localidade de Cotelo, seguindo-se a celebração da Missa Solene na Igreja Católica, data consagrada a São João, com a realização dos tradicionais rituais da festividade. As festividades encerram oficialmente a 26 do mesmo mês, com a realização da Festa do Emigrante em Fanjandágua, uma iniciativa dedicada à valorização da diáspora bravense e ao reforço dos laços entre os imigrantes e a sua terra natal. De acordo com a Câmara Municipal da Brava, a programação foi concebida para promover a cultura, o turismo, com o convívio comunitário e também a preservação das tradições associadas às festividades de São João, consideradas uma das maiores manifestações culturais da ilha. E o Ministério da Agricultura e do Ambiente afirmou hoje que Cabo Verde encara o Dia Mundial do Ambiente, assinalado este 5 de junho, sob o tema Ação Climática, como uma oportunidade para reforçar o compromisso nacional com a transição energética, a gestão sustentável dos recursos naturais e também o reforço da resiliência das comunidades face às alterações climáticas. O Dia Mundial do Ambiente é celebrado anualmente a 5 de junho, tendo sido instituído pela Assembleia Geral das Nações Unidas em 1972, durante a Conferência do Estocolmo, considerada a primeira grande conferência internacional dedicada ao ambiente humano. Na mensagem divulgada hoje, o Ministério da Agricultura e Ambiente sublinha que a celebração de 2026 decorre sob o lema global Ação Climática, Agir Hoje para um Futuro Sustentável, promovido pelo Programa das Nações Unidas para o Ambiente, com o objetivo de mobilizar governos, setor privado, sociedade civil e cidadãos para acelerar a transição para um futuro mais resiliente e também sustentável. Segundo o Ministério, fenómenos como o aumento da temperatura global, a subida do nível do mar, as secas prolongadas, os eventos meteorológicos extremos e a perda da biodiversidade demonstram a necessidade urgente de reforçar respostas coordenadas e eficazes às alterações climáticas. O documento destaca que, enquanto pequeno estado insular em desenvolvimento, Cabo Verde é particularmente vulnerável aos impactos das alterações climáticas,
razão pela qual a data representa uma oportunidade para consolidar os compromissos nacionais em matéria ambiental climática. Neste contexto, o Ministério da Agricultura e também Ambiente refere que o país tem vindo a implementar vários instrumentos

Benfica de Cabo Verde vai acontecer neste sábado 6, no porto da cidade do Mindelo, na ilha de São Vicente. A organização garantiu numa publicação na rede social que o Porto Grande está quase pronto para receber a grande festa da música cabo-verdiana. O evento contará com a atuação de Plutónio, Irina Barros, Coletivo Talentos de Mindelo, Coletivo Estrelas de Mindelo, Grupos Oficiais do Carnaval do Mindelo e Blackside. Para esta edição, 39 artistas com trabalhos lançados entre 1 de janeiro e 31 de dezembro de 2025 estão nomeados em 19 categorias. Os nomeados foram selecionados a partir do somatório das votações dos 45 membros da Academia CVMA. A votação popular está aberta no site oficial dos CVMA do ano, Revelação do Ano e Música Popular do Ano. Para as categorias Artista em Palco, Artista em Palco do Ano e Revelação do Ano, cuja votação é parcial, a votação terminou no dia 31 de maio. Já a categoria Música Popular do Ano, inteiramente votada pelo público, está aberta até o segundo intervalo da gala. E na página desportiva, o treinador do Santo Crucifixo, Macha, afirmou hoje durante entrevista à InforPress que a equipa vai procurar conquistar os 3 pontos frente ao líder Palmeira na 5ª jornada do Campeonato Nacional e assim pontuar e dar uma resposta positiva aos adeptos. O técnico reconheceu que o objetivo inicial de garantir o apuramento para a fase seguinte da competição já não poderá ser alcançado, mas considerou que os santantonenses continuam determinados a somar pontos e dar uma resposta positiva aos adeptos nas jornadas que restam. O treinador considerou que o Palmeira, atual líder da competição, será um adversário difícil, mas reforçou que a sua equipa tem trabalhado para contrariar o favoritismo dos salenses. Macha admitiu as dificuldades que o encontro representa para o Santo Crucifixo, mas rejeitou qualquer cenário de resignação perante um dos conjuntos mais fortes da prova. O técnico disse ainda contar com todo o plantel disponível, apesar das limitações em termos de opções, e aproveitou para apelar ao apoio dos adeptos nesta reta final da participação da equipa no campeonato. A Ilha de São Vicente recebe de 2 a 5 de julho a 5ª edição do Campeonato Nacional Feminino de Xadrez, que deverá reunir participantes das diversas ilhas, reforçando a promoção da modalidade em feminino. De acordo com informações da Federação Cabo-Verdiana de Xadrez, a competição integra o calendário oficial da modalidade e reunirá atletas de diferentes ilhas do país. A realização desta prova, conforme a mesma fonte, representa mais um passo no fortalecimento da participação das mulheres na modalidade. Por outro lado, acrescenta o campeonato feminino, incentiva o desenvolvimento desportivo, a valorização do talento nacional e a afirmação de princípios como mérito, disciplina, inclusão e igualdade de oportunidades. A antiga professora de Educação Física, Délcia Pires, instou as autoridades para a criação de ginásios e melhores infraestruturas desportivas nas escolas e universidades, visando garantir condições adequadas para a formação em Educação Física. A Délcia Pires, que se identifica como a primeira professora de Educação Física pós-independência, afirmou que o país precisa investir mais em infraestruturas desportivas, sobretudo nas escolas e universidades, para garantir uma formação de qualidade na área da educação física. Durante a sua participação no 3º dia do 5º Colóquio Internacional INCT Futebol, realizada no Liceu Domingos Ramos, a Délcia considerou incompreensível que a instituição de ensino superior da dimensão da Universidade de Cabo Verde ainda não disponha de um ginásio adequado para a formação dos futuros profissionais da área. Conforme informou a antiga docente, os desafios enfrentados nos primeiros anos da educação física em Cabo Verde, quando existiam apenas alguns professores em todo o país, foi necessário recorrer ao apoio de profissionais guineenses e à formação de

editores e bolseiros em países como Cuba e Rússia. De acordo com a Inforpress, Adélcia Pires, a educação física deve ser encarada como uma ciência capaz de transformar comportamentos, promover valores cívicos e contribuir para o desenvolvimento integral dos jovens. Neste sentido, a antiga primeira-dama defendeu a criação de ginásios em todos os liceus e também nas universidades, como forma de reforçar a qualidade do ensino e também da prática desportiva no país. E na página desportiva, a ONU alertou hoje para a deteriorização das condições humanitárias em Cuba devido ao impacto da crise energética, agravada pelo endurecimento do bloqueio e também das sanções dos Estados Unidos e aos recentes desastres naturais que afetaram serviços básicos. Cuba tem sofrido vários desastres naturais, sobretudo desde outubro de 2024, quando um furacão Oscar e um colapso da rede elétrica nacional atingiram a ilha ao mesmo tempo. Desde então, o país entrou em um ciclo contínuo de emergência, com o impacto consecutivo do furacão Rafael, fortes sismos no sul da ilha e novas tempestades severas que se estenderam ao longo de 2025-2026. Em janeiro, Washington impôs um embargo petrolífero à ilha, ameaçando com sanções e tarifas qualquer país que forneça energia a Cuba. A Casa Branca afirma que o regime comunista cubano ameaça a segurança nacional ao acolher bases de espionagem eletrônica da Rússia e ao aprofundar a cooperação militar com a China, acusando ainda a Havana de servir de porto seguro para grupos como Hamas e o Hezbollah. Todo este cenário tem agravado a crise de abastecimento de energia, sobretudo depois de Cuba ter perdido o seu fornecimento da Venezuela no início deste ano, após a operação militar dos Estados Unidos em Caracas, que resultou em mais de 100 mortes e no sequestro do presidente venezuelano Nicolás Maduro e também da sua mulher. Segundo referiu a ONU e os seus parceiros, publicar um plano de ação humanitária para prestar ajuda a 2 milhões de pessoas, embora a crise energética esteja também a limitar a capacidade de entregar ajuda já prometida. O presidente ucraniano Volodymyr Zelensky propôs hoje um encontro direto com o seu homólogo russo Vladimir Putin, numa carta aberta sugerindo também um cessar-fogo total enquanto decorrem negociações para pôr fim à guerra. Zelensky acrescentou que a Ucrânia está pronta para um cessar-fogo total durante um período de negociações, nas quais considera que a Europa e os Estados Unidos devem também participar. A Rússia invadiu em fevereiro de 2022 o país vizinho e ali trava desde então uma guerra sem fim à vista. Kiev tem proposto repetidas vezes um cessar-fogo prolongado para facilitar negociações, mas Moscovo rejeita a ideia, argumentando que tal permitiria ao exército ucraniano reabastecer-se. Vladimir Putin, que já antes declarara que só estaria disposto a reunir-se com Zelensky após a conclusão de um acordo de paz, estava hoje a terminar uma reunião com a imprensa estrangeira em São Petersburgo, quando a carta aberta foi divulgada e ainda não se pronunciou sobre ela. Mas o porta-voz do Kremlin, Dmitry Peskov, já reagiu declarando que Zelensky pode reunir-se com Putin em qualquer altura, segundo a comunicação social russa estatal. O presidente norte-americano Trump também já reagiu, afirmando que o encontro entre os presidentes seria ótimo. 49 cidadãos do Níger morreram de sede no deserto, na zona fronteiriça entre Argélia, Níger e o Mali, após a avaria do caminhão que os transportava, disseram hoje as autoridades locais. Segundo as autoridades, duas pessoas sobreviveram a esta provação e percorrem mais de 50 quilômetros a pé antes de chegarem a uma poça de água e, posteriormente, a Samaka, onde puderem dar o alarme. Esta zona desértica, evocada pelas autoridades locais como um dos ambientes mais hostis do planeta, ponto de passagem conhecido dos migrantes africanos que procuram chegar à Europa, é

Particularmente palco de estratégias desse tipo. Em 2025, pelo menos 35 migrantes morreram no deserto do Níger, segundo o relatório da organização não-governamental Alarme Fone Saara. Em outubro de 2013, 92 migrantes nigerianos também morreram de sede no meio do deserto, no norte do Níger, perto da fronteira com a Argélia, depois de terem sido abandonados por traficantes na sequência de avarias dos veículos. Tentavam chegar à Argélia. Mais de 34 mil migrantes foram expulsos da Argélia para o país vizinho Níger em 2025, conforme o APS. No final de março, a Argélia e o Níger, que partilham uma fronteira de 959 quilômetros no meio do deserto, reforçaram a cooperação na luta contra a ameaça terrorista, a criminalidade transfronteiriça e o aumento do comércio ilícito. Chegamos ao fim desta edição do Telejornal. Obrigada pela sua companhia.

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2: Boa tarde, ouvintes. Hoje vamos falar sobre a importância da atividade física para a saúde e bem-estar. Praticar exercício regularmente ajuda a melhorar a circulação sanguínea, fortalecer os músculos, aumentar a energia.

0: energia e reduzir o estresse. Muitas pessoas acreditam que é necessário ir ao ginásio para ser ativo, mas isso não é verdade. Atividades simples como caminhar, subir escadas, dançar ou fazer pequenas tarefas domésticas já ajudam a manter o corpo em movimento. O mais importante é evitar o sedentarismo e incluir o movimento na rotina diária. Além dos benefícios físicos, a atividade física também contribui para a saúde mental, ajudando a reduzir a ansiedade e melhorar o humor. Criar o hábito de se movimentar diariamente é uma forma simples e eficaz de cuidar da saúde.
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0: Saudações, caros ouvintes. Começamos agora a nossa entrevista com a fonoaudióloga Vanessa Semedo, que vai falar sobre o desenvolvimento da fala nas crianças, sinais de alerta para os pais. Antes de começar a entrevista, gostaria de agradecer a sua presença aqui no nosso bloco de entrevista. Para começar, o que se entende por desenvolvimento normal da fala e também da linguagem numa criança?
1: Bem, pensando então na parte do desenvolvimento normal, né? Falamos num desenvolvimento normal, entre aspas, da fala e da linguagem numa criança. Quando falamos desse normal, estamos a falar do típico. Na terapia costumamos utilizar essas palavras porque o normal e o anormal é uma palavra que já não se usa para tratar dos termos. Mas pronto, numa linguagem mais cotidiana, usamos o normal. Estamos a falar de processos diferentes. Que primeiro, linguagem e fala são dois pontos diferentes, e pensando nessa parte típica, estamos a falar então em situações onde a linguagem ela acontece como um processo gradual, onde as crianças, nesse sentido, aprendem a compreender e a utilizar a comunicação de um modo geral para interagir com o mundo. Então, é importante lembrar que a fala, ela refere-se à produção dos sons, né? É a emissão verbal-oral desses sons, enquanto a linguagem, de um modo geral, ela envolve essa parte da compreensão, da expressão, das ideias, dos sentimentos e da necessidade que esta criança tem para comunicar com o outro, né? E, de um modo geral, com o mundo. Então, quando falamos da linguagem, temos que trazer essa parte das várias formas de conseguir comunicar. Uma linguagem expressiva, uma linguagem gestual, uma linguagem que permita que essa comunicação exista. Então, temos crianças que não conseguem falar, né, usar a linguagem verbal oral, mas também que conseguem se expressar através de outras formas gestuais, visuais, pronto, que permita expressar aquilo que de fato precisa, aquilo que é a sua necessidade.
0: E quais são as principais etapas do desenvolvimento da fala desde o nascimento até aos 5 anos de idade?
1: Falando um pouco sobre a faixa etária, as etapas do desenvolvimento da fala desde o nascimento até aos 5 anos de idade, precisamos primeiro ter em mente que isto é um marco. O marco do desenvolvimento é para nós termos um parâmetro de comparação, mas não necessariamente tudo o que se espera nesta idade pode acontecer da mesma forma para

0: todas as crianças. Então, pronto, cientificamente e comportamentalmente, e o que nós terapeutas esperamos desses recém-nascidos até a fase do seu desenvolvimento aos 5 anos, é que do 0 aos 6 meses essa criança consiga reagir aos sons. Por exemplo, vozes dos familiares, o bater da porta, sorrir quando falam com a criança ou quando olham ou fazem alguma brincadeira, produzir alguns balbúcios tipo a, u, um, e pronto, começar esse processo de balbuciar, que é o principal nesta fase. Depois de 6 a mais ou menos 12 meses, vamos precisar que esses balbúcios sejam mais sequenciais, né? Como mamamama, mais contínuo, um bababá, já temos mais junção de sons, né? Então, para além dos balbúcios mais prolongados, esperamos também uma resposta do nome, por exemplo, ah, se a criança chamar Babi, quando chamamos Babi, Babi reage ao próprio nome, por exemplo, vira a cara ou dá um sorriso, que essa criança consiga apontar para as coisas, fazer aceno de mão, utilizar gestos de um modo em geral, né? Dizer as primeiras palavrinhas, né, por volta dos 12 meses, ou mamã, que é, estamos a dizer palavras mais com significados assim, que isso pode não ser observado em todas as crianças e está tudo bem. Como eu estava a explicar, é um marco. É o que nós temos de parâmetro para comparar. De 12 a 24 meses, que esta criança já compreenda principalmente as ordens simples: sentar, levantar, vem cá. Além disto, que o vocabulário também esteja um pouco mais desenvolvido, né? E temos uma estimativa de mais ou menos 5 palavrinhas ou mais. Que esta criança já consiga combinar duas palavras, por exemplo, quero água, mamã, vamos, mamã, vem, algo assim. E depois, mais ou menos dos 2 a 3 anos, que esta criança já consiga, né, usar frases de 2 a 3 palavras, que já consiga nomear objetos e pessoas, já consiga fazer perguntas simples. E que a família consiga compreender a grande parte daquilo que a criança tenha para dizer. Então, é uma fase onde já percebemos uma comunicação assim mais desenvolvida, uma forma de interpretação melhor. E depois de 3 a 5 anos, que esta criança já consiga construir frases mais complexas. Poder contar pequenas histórias, responder a perguntas quem, onde, porquê, como. E que a fala torna-se então de uma forma mais progressiva e mais inteligível para as pessoas fora da família. Porque, como sabemos, os pais, no caso principalmente a mãe, têm mais chance de interpretar aquilo que a criança diz, porque já tem aquela ligação, já passam mais tempo juntos e é a referência para aquela criança. Então, até nos gestos, a mãe já consegue entender o que que a criança quer. E isto, na maioria das vezes, tem sido um problema. Porque às vezes a criança já pediu, a mãe já entendeu e a criança não precisou vocalizar nada e a mãe já cede aos desejos que a criança precisa e isso torna uma sequência, né? E a criança entende que não precisa falar verbalmente para que a mãe consiga responder ao que a criança necessita.
1: Vanessa, que sinais podem indicar que uma criança está a apresentar atraso no desenvolvimento, da fala ou também da linguagem?
0: Em relação a atrasos e para saber se a criança está dentro do padrão de normalidade ou se está aquém do esperado, temos alguns sinais de alerta que vão incluir desde não reagir aos sons ou ao próprio nome, ou seja, a porta fecha, a criança não lateraliza para o lado que a porta fechou ou para o lado que ouviu o barulho ou não demonstra nenhum tipo de se assustou ou não reage ao estímulo. A criança é chamada pelo próprio nome, também não reage. Temos também a parte da ausência de balbúcio aos 9 meses. Por exemplo, a criança já tem 9 meses e não fala nenhum tatá, mamá, cacá, ainda que são balbúcios sem significados. A criança não utiliza gestos, não aponta, não acena até os 12 meses. A criança não diz palavras até os 18 meses, não diz nada. Ela não combina, duas palavras, por exemplo, aos 24 meses. Ela

0: têm dificuldades em compreender instruções simples, tipo, vamos sentar, vamos ao parque, vamos ali pegar água, coisas simples. E poder também ter a criança perde a parte da competência que já tinha adquirido. Por exemplo, era uma criança que antes falava mamãe ou papai, vamos, eu quero, e agora já não fala nada, não consegue mais expressar aquilo que já tinha ganho. Fala pouco inteligível, ou seja, a criança tem uma certa idade que já era de se esperado para comunicar e falar aquela palavra como deve ser, mas ela fala e ninguém entende, ou seja, a fala dela não tem como perceber. Quanto à preocupação em procurar um profissional de saúde capacitado na área para investigar se a criança se encontra dentro do padrão de normalidade ou se tem algum desenvolvimento atípico, eu costumo dizer que isto varia muito. Entretanto, temos alguns marcos que devemos ter como alerta e chamar atenção, porque esses sim devem e merecem esta atenção. Mas imaginemos que a criança em questão é uma criança que sempre teve estímulos desde a gestação, os pais falavam, brincavam. Então é uma criança que já esteve exposto e já reagia a alguns estímulos mesmo antes de nascer. Então é uma criança que se espera que também venha responder a esses estímulos quando sair e esteja um pouco mais evoluído neste sentido, mas chamamos atenção especial, por exemplo, aos 12 meses de idade. Se a criança tem ausência de palavras ou gestos comunicativos, por exemplo, uma criança que com 12 meses não interage, não diz nada, não balbucia, não aponta, não comunica de nenhuma forma. Aos 18 meses, se esse vocabulário está muito reduzido, ou seja, tem poucas palavras em seu repertório, só dá, quero, coisas muito básicas e pronto, limitadas. Aos 24 meses, se não combinar, por exemplo, duas palavras espontaneamente, quero fazer papa, quero ir assim, por exemplo. Aos 3 anos, se apresenta esta dificuldade significativa em comunicar as necessidades ou ser compreendida. Se é com 3 anos, é uma criança que ele fala, mas ninguém entende. Então, são sinais de alerta total para uma investigação com um profissional capacitado. Ainda que temos na ideia de que cada criança é uma criança, pode ou não ser mãe de 3 ou de 4, precisamos sempre considerar o marco de desenvolvimento e qual é a fase mesmo de procurar um profissional e não ficar à espera que isto vá melhorar sozinho. A avaliação precoce, ela permite que identifiquemos essas dificuldades e agir, né, de uma forma mais rápida possível, quanto mais cedo é melhor, para que o cérebro apresente maior plasticidade e consigamos melhores resultados ao longo do tempo e esta criança não seja prejudicada futuramente.
1: E assim existem diferenças entre atraso da fala e também atraso da linguagem. Como é que podemos distingui-los?
0: Respondendo à questão se existe uma diferença entre atraso de fala e atraso de linguagem e como é que podemos distingui-lo, já respondo que sim, existe sim uma diferença entre esses dois termos. Quando falamos do atraso da fala, estamos a falar de uma criança que sabe o que quer dizer, ela tem esta noção, mas ela apresenta uma dificuldade na produção correta desses sons. Por exemplo, a criança quer dizer sapato e ela diz tatato. Macaco, cacaco, ela tem algumas distorções nas palavras, na forma de dizer corretamente estas palavras. E quando falamos do atraso da linguagem em si, estamos a falar então na dificuldade que esta criança apresenta em compreender ou utilizar a linguagem. Ou seja, a criança não entende as instruções simples, por exemplo. Vai pegar água. A criança não consegue pegar água porque não entendeu o que é água. Vai fazer qualquer outra coisa menos pegar água. A criança tem poucas palavras para a idade, ou seja, o repertório é totalmente reduzido. Não consegue formar frases simples, não tem muitos vocabulários, enfim, não consegue se comunicar para a idade. Então, é isso que se chama atraso da linguagem. Atenção para a parte de que esses dois podem acontecer ao mesmo tempo, entretanto, é necessário distingui-las porque a abordagem terapêutica pode ser distinta.
1: Que fatores podem influenciar ou também dificultar o desenvolvimento da fala nas crianças?
0: Quando pensamos nos fatores que

0: de influenciar ou dificultar essa parte do desenvolvimento da fala dessas crianças, eu, como terapeuta, nas minhas avaliações, eu começo a investigar a parte da gestação. Começamos pela gestação. Foi uma gestação tranquila? Tomou alguma medicação, que possa influenciar futuramente nesse desenvolvimento da criança? Enfim, toda a investigação desta parte. E depois, vamos para a parte do parto. Como é que foi o parto? Foi um parto normal? Sim ou não? Nascimento prematuro? Sim ou não? Como é que é o histórico da família? Existe alguém na família com atraso de linguagem? E depois vamos para a parte de que a criança já existe, se tem alguma alteração auditiva. Fez os exames, como é que está? Ao longo do crescimento, apresenta alguma dificuldade em entender para qual é o lado que está o som, ou não entende muito bem o que é dito? Perceber as condições neurológicas ou genéticas, investigar tudo isto, entender se esta criança ela tem uma interação verbal com as famílias em casa, com os cuidadores, se é uma criança que está exposta de uma forma excessiva a telas, é uma criança que os pais ou os cuidadores deixam de lado para fazer as coisas, fica o tempo todo com telemóvel, frente da TV, com tablets, enfim, isto atrapalha imenso. E pronto, com o tempo, entender também que uma criança, se a linguagem principal do cotidiano dela é português e achar bonito a criança estar a falar outras línguas, vale salientar que isto vai atrapalhar sim. Não é a condição específica para dizer que isto atrapalha a linguagem, mas isto influencia, porque a criança começa a ficar confusa. Ela precisa ter um padrão para depois, quando já estiver desenvolvida e amadurecida esta parte da sua comunicação, sim conseguir falar outras línguas, está tudo bem. Mas durante esta fase do desenvolvimento, é importante que a criança tenha especificamente a língua que ela vai usar no dia a dia, para não confundir o cérebro da criança e misturar as coisas.
1: Vanessa, de que forma o uso excessivo de telemóveis, tablets ou também televisão, pode afetar a aquisição da linguagem infantil?
0: Eu costumo dizer que atualmente os pais gastam muito por pouco, quando eu falo de exposição a telas, porque é um desperdício no dinheiro para comprar os eletrônicos para ofertar a uma criança que poderia estar a brincar com qualquer outra coisa sem estar num tempo de tela e desenvolver, pronto, de uma forma saudável e poder ter a sua fala, a sua comunicação em dia e de modo efetivo. Mas acaba tirando esse valor ainda mais a redobrar mais para frente, porque tem que fazer a terapia da fala, que também poderia ser evitado. Porquê? Se pensamos que a linguagem ela se desenvolve através da interação humana, ou seja, a criança ela precisa do outro para interagir. E nós ofertamos tela, que é algo que só vai fazer, fazer, fazer, e a criança vai só ouvir, ouvir e ver. Vai estar exposto a um monte de conteúdo que não vai ajudar no seu desenvolvimento e ela não consegue dar nenhuma resposta. Os ecrãs. Ela perde esta oportunidade importante de ouvir uma linguagem dirigida para ela, porque aquilo ali é um conteúdo que já está gravado e que muitas vezes nem é educativo. Ela perde a parte de participar em trocas comunicativas. Ela não consegue fazer perguntas e receber resposta. Ela não está inserida num contexto. Ela está ali sempre a ter estímulos visuais e auditivos que muitas das vezes não faz parte do dia a dia, nem da língua dela, nem do cotidiano. Então, tem essa parte de limitar em aprender gestos, expressões faciais e regras sociais da comunicação. Por quê? Porque ela não está interagida num contexto, ela só está a receber estímulos de uma tela. O problema não é apenas o conteúdo que é visualizado, mas é sobretudo a substituição do tempo desta interação com os pais e cuidadores, com um brincar efetivo, que é brincadeira simbólica, brincar para dar significado, para dar nome às coisas. É essa associação, o uso excessivo de ecrã nos primeiros anos de vida. É um dos maiores riscos de atraso de linguagem e na comunicação social. Então, vale mais a pena comprar brinquedos e sentar pelo menos 5 minutos com a sua criança e trazer uma comunicação através daquilo que vocês têm, fazer a criança ter a sua troca de turno e desenvolver todas as habilidades, que ela precisa, do que estar exposto à tela.

0: e pronto, dos outros filhos também em casa, o desenvolvimento antigo. Mas acredito que hoje tem sido uma procura gigante para entender e tem-se observado mais, tem-se mais, os pais estão mais prontos a procurar ajuda, a identificar esses sinais de alerta. E eu acredito que isso ajudou muito a procura e o conhecimento da área da fonoaudiologia também, que antes não era vista, não era conhecida e não era compreendida como uma área importante. Mas essa procura tem ajudado bastante a diagnosticar e ajudar nessa evolução dessas crianças, que graças a Deus tem sido ainda um problema, um desafio, mas que tem se melhorado bastante com intervenção precoce.
1: Doutora Vanessa, agradecemos a sua presença aqui e também pelas suas explicações. E assim terminamos a nossa entrevista de hoje e obrigada pela sua preferência.
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1: Boa tarde, ouvintes. Hoje, no nosso tema do dia, vamos falar sobre o valor da família e os desafios das relações familiares nos tempos modernos. A família continua a ser uma das bases mais importantes da sociedade. É dentro da família que muitas pessoas encontram apoio, orientação, afeto e segurança emocional. São os laços familiares que normalmente acompanham as pessoas nos momentos felizes e também nas dificuldades. No entanto, a vida moderna trouxe mudanças significativas na dinâmica familiar. O trabalho, as responsabilidades diárias, a tecnologia e o ritmo acelerado da rotina acabam muitas vezes por reduzir os momentos de convivência e diálogo. Atualmente, muitas famílias vivem na mesma casa, mas passam pouco tempo juntas. Em vários casos, cada pessoa está focada no telemóvel, no trabalho ou nas suas próprias preocupações. Isso pode criar distanciamento emocional e também dificuldades de comunicação. Outro aspecto importante é compreender que não existem famílias perfeitas. Todos enfrentam desafios, diferenças de opinião e momentos difíceis. O mais importante é a capacidade de diálogo, respeito e apoio mútuo. Valorizar a família não significa apenas estar presente fisicamente, mas também saber ouvir, compreender e fortalecer relações através de pequenos gestos do dia a dia. E você, ouvinte, acredita que as famílias hoje estão mais unidas ou mais distantes?
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Olá para si, Ruas Votos, de uma ótima tarde, noite, aqui Batista na WBFM. Dentro de aproximadamente 18 minutos teremos a atualizar então mais uma edição do Diário da Copa para hoje, 5 de junho de 2026.

Boa música, as bonitas a perseguir aqui na WBFM. Nesta noite de hoje, contamos a 5 de junho de 2026, são já 9 de noite, mais de 49 minutos, assim marca o relógio desta sessão emissora. Portanto, temos 6 horas mais 49 minutos na Nova Inglaterra. Já vamos atualizar as notícias da Copa do Mundo. Para já vamos ouvir o Tom Tunes.

Exatamente, vou gerir de mim a mais esta belíssima composição do António Tunes com uma IA. É a música que está a fazer um enorme sucesso nas várias estações da rádio em casa.

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3: Saudações esportivas para si, que é manto do Esporte do Rei e o futebol. Vamos a Portónica na Copa do Mundo 2026. A seleção cabo-verdiana de futebol intensificou a preparação para a fase final do treino por o Mundial, com mais um jogo em Connecticut, antes de afrontar as Bermudas, marcado para amanhã, dia 6. À margem da sessão de treinos, o internacional cabo-verdiano Nuno Costa afirmou, em declarações divulgadas pela Federação Cabo-Verdiana de Futebol, que o grupo está motivado para iniciar a competição, mas mantém total concentração na preparação para chegar nas melhores condições ao jogo da estreia no próximo dia 15, ante a seleção espanhola.

O jogador destacou ainda o forte espírito de união existente no seio da equipa, salientando que o conhecimento mútuo entre os atletas facilita os automatismos dentro do campo. Sempre existiu uma grande coesão na equipa, conhecem-se há muitos anos, o que facilita os automatismos dentro do campo e também a convivência fora dele. Segundo Nuno Costa, a qualificação para a maior competição do futebol mundial representa um novo patamar para Cabo Verde, fator que tem contribuído para elevar os níveis de confiança do grupo. Sobre o encontro de preparação frente às Bermudas, o atleta reconhece que a equipa dispõe de poucas informações sobre o adversário, mas garante que os Tubarões Azuis estão concentrados em aprimorar a sua própria dinâmica de jogo. Questionado sobre a estreia diante da Espanha, apontada como favorita, Nuno Costa defendeu que Cabo Verde deve apostar na disciplina tática e no espírito coletivo para equilibrar o confronto. Depois tudo passa pela coesão, portanto Cabo Verde conhece a qualidade que tem e sabe que se estiver unidos dentro do campo tudo pode acontecer. Um jogo dura 90 minutos e o resultado só fica decidido quando o árbitro apitar para a final. O internacional cabo-verdiano garante ainda que a equipa seguirá à risca as orientações do selecionador Bobista, com o objetivo de representar dignamente Cabo Verde. A preparação da seleção cabo-verdiana para o Mundial tem mobilizado também a diáspora nos Estados Unidos, com a comunidade de Brockton a realizar, na noite de ontem, um evento em homenagem aos Tubarões Azuis, que contou com a presença de elementos do staff. A iniciativa, marcada por um desfile de moda e manifestações de apoio, terminou com a promessa de forte presença no jogo amigável de amanhã, frente às Bermudas, em Connecticut. O jogo vai decorrer, portanto, em Connecticut, constituindo o último teste dos Tubarões Azuis antes da estreia na fase final do Mundial. 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E pois é, das maiores promessas que vão estar no Mundial, vários jogadores vão estrear-se em fases finais do Campeonato do Mundo e ainda têm várias pela frente. Faltam apenas poucos dias para começar o Mundial e há muitos e muitos jogadores que vão estrear numa fase final. Esse é o caso dos jovens promessas do futebol e esperemos que não seja a última, sendo que há um internacional português e o jogador do Benfica nesta lista dos 26 convocados. Por outro lado, há muitos que vão falhar a oportunidade de participar pela primeira vez no Campeonato do Mundo, como o caso de Rodrigo Moura, Giovanni Kenda e Mateus Fernandes por opção, ou Estevão no Brasil por lesão e até a Vítor Froholt pela Dinamarca pela seleção não se ter qualificado. E Carlo Ancelotti revelou hoje que Neymar poderá regressar aos treinos com o restante grupo já na próxima semana, dependendo dos resultados de uma ressonância magnética agendada para a próxima segunda-feira. O avançado do Santos, que recupera de uma lesão de grau 2 no gêmeo direito, não tenha treinado em campo com os colegas desde que se juntou à concentração na granja de Camari. Devido à sua condição, o atleta não viajará para Cleveland em hóquei, onde o Brasil defrontará o Egito no jogo particular. E entenda que no final de semana, mais tardar segunda-feira, quando fizer a ressonância, depois, se tudo correr bem, vai poder treinar com a equipa para a semana, afirmou o Ancelotti numa conferência de imprensa. A recuperação do jogador é uma prioridade para a Confederação Brasileira de Futebol, que, segundo fontes, implementou um plano interno denominado Projeto Neymar. Este projeto foca-se não só na recuperação física do atleta, mas também em minimizar o impacto da sua ausência no moral da equipa. Neymar tem realizado o trabalho diário com as equipas médicas da nutrição e da fisioterapia no centro de treino Red Bull, em Nova Jersey, e a sua evolução tem sido descrita como boa. O tempo de recuperação previsto é de até 3 semanas, o que torna a sua presença no jogo contra o Marrocos no dia 13 de junho praticamente descartada. A participação do encontro com o Haiti a 19 de junho também está em dúvida. Apesar das incertezas, existe otimismo na equipa técnica quanto ao regresso breve, caso os próximos exames sejam favoráveis. A Confederação Brasileira de Futebol considera que a recuperação de Neymar está diretamente ligada ao estado de espírito do plantel, dada a sua liderança. A gestão da sua ausência, evitando polémicas, é vista como crucial para manter o foco do grupo nos treinos e na preparação para os jogos do Mundial.

numa conferência de imprensa, dando visão ao particular com Chile, o primeiro da preparação para o Mundial, Roberto Martínez revelou que Portugal terá uma baixa inesperada para o jogo de sábado, além de quatro bicampeões europeus, João Neves, Gonçalo Ramos, Nuno Mendes e Vitinha. Mateus Nunes e João Félix não treinaram, portanto, ontem. O lateral do Manchester City por indisposição e o avançado Al-Nassr esteve a trabalhar no ginásio, mas apenas um não entra nos convocados do selecionador. No futebol não há nada certo, trabalha-se sempre a preparar ou a esperar o inesperado. Infelizmente, o Mateus Nunes ainda não está em condições de treinar, então fica fora da lista para este jogo de preparação ante o Chile. Não é momento de arriscar e espera que ele esteja bem para o segundo jogo da Nigéria, disse Martínez. Falando do ex-Benfica, João Félix vai treinar, portanto diz que há uma decisão a seguir ao treino, mas a situação é diferente e sente que ele vai poder estar apto para jogar amanhã.

voltamos a falar dos equipamentos para a Copa do Mundo. Foi apresentado com pompa e circunstância, mas o equipamento alternativo de Portugal não vai ser a luz do dia, não vai ver a luz do dia no Mundial. Pelo menos na primeira fase, a FIFA divulgou o que cada seleção e os árbitros vai vestir nos próximos 72 jogos da competição. E a seleção lusa vai jogar sempre de vermelho, só muda a camisola de guarda-redes. Portugal é uma das 18 seleções que vão vestir apenas uma camisola na primeira fase. No polo oposto está Cabo Verde, que terá de usar três cores, o azul principal, o branco alternativo e uma terceira camisola vermelha, porque frente ao celeste do Uruguai as duas primeiras não contrastavam o suficiente. México e Canadá são outras seleções que não repetem o equipamento em qualquer dos três primeiros jogos. A partir da fase eliminar, a equipa que formalmente joga em casa usará, salvo alguma situação excepcional, o equipamento principal. Se necessário, o visitante terá de recorrer ao equipamento alternativo. Confirma, portanto, que Cabo Verde poderá utilizar portanto, as três camisolas para fase de grupos. Pois é, temos já 22:09. A classificação de Cabo Verde para o Mundial foi um dos grandes contos de fadas da eliminatórias. Agora, com a competição prestes a começar, a seleção da pequena ilha africana sonha fazer história, apesar de ter caído no difícil grupo H que tem a Espanha, Uruguai e Arábia Saudita. O arquipélago das pequenas ilhas africanas vai com certeza fazer muita história neste Mundial. O extremo Telmo Arcanjo, nascido em Lisboa e naturalizado cabo-verdiano, afirma que os tubarões podem ser uma das surpresas da primeira fase do Mundial e acredita que sim. Diz que os jogadores têm demonstrado consistência, competitividade e muita união dentro do grupo, respeitam todas as seleções, mas também conhece-se o valor da seleção de Cabo Verde, referiu o jogador do Vitória de Guimarães em entrevista ao 365 Scores. Depois do triunfo no Restelo frente à Sérvia, Cabo Verde volta a entrar amanhã frente às Bermudas, nos Estados Unidos, em Connecticut, para o último jogo de preparação antes da estreia no próximo dia 15 contra a seleção de Espanha. Além dos jogos de preparação, México recebeu e venceu a Sérvia por 5-1 no terceiro e último jogo de preparação para o Mundial, no encontro disputado no estádio Nemésio Díaz em Toluca. Os sérvios até começaram a ganhar com o golo de Petar Stanić aos 19, mas Joan Vázquez aos 34, Stefan Bukinac aos 45 na própria baliza, Raul Jiménez aos 57, Adem Advic aos 72 na própria baliza e Luis Chávez aos 90 operaram a reviravolta a favor dos mexicanos. Após a vitória, o selecionador mexicano afirmou não saber sequer três jogadores titulares, não sabe dizer quem vai começar a jogar no Mundial e não se atreve a dizer nem três jogadores que vão começar no 11, comentou o técnico.

após o encontro. Javier Aguirre referiu que o plantel tem várias combinações, perfis de jogos diferentes e jogadores de níveis parecidos numa competição tão disputada que não é possível definir quais vão ser os titulares. Existem 26 jogadores que podem jogar a qualquer momento, nenhum deles é inferior a ninguém, nem superior a ninguém, declarou o selecionador. O México já havia vencido o Ghana por 2-0, a Austrália por 1-0 nos dois jogos anteriores. E finalizadas as listas das 48 seleções e contagem decrescente para o Mundial, que arranca na próxima semana nos Estados Unidos, México e Canadá, há uma curiosidade, ou melhor, de oito a observar a presença de oito pares de irmãos convocados. E há de tudo, a partilha da mesma bandeira, bem como a rivalidade em campos opostos. São 16 estrelas que prometem voltar a elevar o sentimento da união ou então discussões familiares. Além dos já conhecidos irmãos Hernández na seleção francesa, há outro que terá um irmão noutra nação e ontem já houve estragos. O irmão Désiré Doué, Guela, marcou a França pela Costa do Marfim. Guela Doué marcou primeiro da Costa Marfim, assistiu para o segundo. Amad Diallo e o irmão que derrotou a França vão ter muito que conversar ao longo desta Copa. Os triângulos Cabo Verde e Curaçao contam também com a força fraternal dos seus escolhidos. A seleção da Suíça partiu para os Estados Unidos, seu avançado Briel Embolo, ainda sem autorização para entrar no país, poucos dias do arranque da competição. O avançado do Rennes, infelizmente, não viajou com a equipa, revelou a Federação Helvética pouco antes da partida do voo entre Zurique e Los Angeles, que transportou a comitiva suíça, que vai ficar instalada na Califórnia. O organismo revelou que a autorização esta, um sistema automatizado que verifica se os viajantes isentos de visto podem entrar nos Estados Unidos, estava aprovada, porém, às 10h30 de hoje, a Federação foi submetida a uma informação de que o processo ia ser objeto de verificação complementar. Sem explicar o motivo, a Federação Suíça disse apenas estar em contacto com as autoridades competentes e assume que o seu atleta deve juntar-se à equipa o mais tardar na segunda-feira. Briel Embolo foi condenado pela Justiça Suíça a 45 dias de multa com pena suspensa e cerca de 3.275 euros por ameaças múltiplas proferidas em 2018 durante uma altercação em Basileia. Depois de ter atingido os oitavos de final nos três últimos mundiais, a seleção helvética inicia a competição a 13 de junho contra o Qatar em São Francisco, no grupo B, que inclui ainda o Canadá e a Bósnia-Herzegovina. E Tony é o novo selecionador do Mali, o antigo lateral direito que se notabilizou ao serviço de Chaves e Passo Ferreira, entre outras equipas, foi escolhido pela Federação Maliana num processo de recrutamento internacional, conforme anunciou a entidade. O luso-francês, que fez a formação no Paris Saint-Germain, terminou a carreira em 2015 ao serviço do Penafiel, iniciando na época seguinte o percurso nos bancos como adjunto no Académico de Viseu. Depois foi treinador principal da Associação Desportiva Oliveirense, Bragança, Vilar de Perdizes e Montalegre. Já entre 2019 e 2022 foi adjunto das seleções dos Camarões, o que lhe dá conhecimento que foi agora importante na escolha para o cargo de selecionador do Mali. Nas últimas três épocas, Tony orientou os romenos de Politécnica de Ilazi. Refira-se a que o Mali falhou puramente para o Mundial ao terminar em terceiro lugar de um grupo que foi ganho pela Gana e teve Madagascar no segundo lugar, com mais um ponto do que os malianos. Na CAN 2025, o Mali caiu nos quartos de final diante do Senegal, que venceu a final em campo, mas que perdeu o título na Secretaria para os Marrocos. Mais uma novidade neste Mundial 2026, a FIFA anunciou esta quinta-feira alterações que entrarão em vigor já no Mundial 2026. Há a cerimónia dos hinos nacionais que acontece minutos antes de cada jogo. De acordo com uma mensagem publicada pelo presidente do organismo, Gianni Infantino, todos os jogadores titulares e suplentes
passarão a estar ao redor do meio campo, onde entoarão os respectivos hinos, tal como pode verificar tanto na sua página nas redes sociais. A equipa de arbitragem também ficará naquela zona, atrás dos jogadores estarão ainda as bandas.

Aires dos países em grandes dimensões, acompanhadas por outros elementos que destacarão as principais cores de cada nação. Ter todos os jogadores e árbitros frente a frente no círculo centro durante os hinos nacionais criará um momento de união, orgulho e emoção que pertence verdadeiramente às equipas e a todos os estádios, escreve Infantino, que acrescenta que o Mundial é sobre cada jogador e cada adepto e esta nova cerimónia pré-jogo reflete mesmo isso. O Mundial, como se sabe, arranca já no próximo dia 11. Cabo Verde só entra em campo no dia 15, frente à seleção de Espanha. E o Mundial, que decorrerá nos Estados Unidos, México e Canadá, vai ter 3 cerimónias de abertura, uma em cada país, e que vão contar com vários artistas de renome, anunciou esta manhã a FIFA. O Mundial é o momento que o mundo partilha e começa pela forma como é inaugurada, começando na cidade do México e continuando em Toronto e Los Angeles. Estas cerimónias irão unir a música, a cultura e o futebol de uma forma que reflita tanto a individualidade de cada nação como a unidade que define o torneio, afirmou Gianni Infantino, presidente da FIFA, em comunicado. No dia 11, o estádio Azteca dará início ao torneio, com jogo entre o México e a África do Sul, que será antecedido da cerimónia de abertura, na qual participarão os mexicanos Alejandro Fernández, Belinda Lila Downs, Los Angeles Azules e Maná, o colombiano Jay Belvin, o venezuelano Dali Ocean e o sul e a sul-africana Tyler. O Canadá, por sua vez, realizará a sua cerimónia de abertura no dia 12, antes do jogo entre a sua seleção e a da Bósnia-Herzegovina, em Toronto, contando com entre os artistas convidados com Alanis Morissette, Alessia Cara, Eliana, Jesse Reyes, Michael Bublé, Nora Fatahi, Sanjoy, Veja Dreams e William Prince. No mesmo dia, os Estados Unidos darão início à sua participação no torneio contra o Paraguai em Los Angeles, Califórnia. Os artistas já previstos para esta cerimónia são Katy Perry, o rapper Future e o DJ Sanjoy, Lisa das Blackpink e a cantora paraguaia Marilina Bugado. É assim o mapa destas 3 aberturas inéditas nesta Copa do Mundo, que vai contar com 48 seleções e que vai acontecer em 3 países diferentes: México, Canadá e os Estados Unidos da América.

Que conta habitualmente com a minha assinatura, sou Che Guevara Batista. Bom fim de semana para si, continuação de boas escuta com a WBFM. 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